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1: Fala, meus amores, minhas amoras. Tudo bem, chuchu? Como é que vocês estão? Tudo certo aí? Tudo beleza? Ai, que bom. Espero que sim. Vamos lá, porque tá na hora de trazermos notícia do mundo dos famosos nessa quinta-feira, hoje dia 16 de julho. Olha, parece que a relação do cantor Leonardo com o sistema de pagamento instantâneo Pix brasileiro não vai durar muito, viu? Depois de finalmente aprender a usar o sistema de transferências, o cantor sertanejo já está pensando em abandonar essa novidade aí. Ele publicou um vídeo, na verdade foi publicado pela esposa, a Poliana Rocha, que mostra, né, um Leonardo reclamando da ferramenta. E em tom de brincadeira disse: ah, tô gostando não, dá muito trabalho esse trem, vou deletar ele. A declaração veio poucos dias depois, né, da Poliana contar que fazia de tudo para impedir o marido de aprender a fazer o Pix. Segundo ela, alguém abriu uma conta bancária para o Léo e ensinou passo a passo, deixando a influenciadora completamente surpresa. Na época, gente, o desafio da Poliana, né, divertiu, na verdade, a internet e dividiu opiniões. Agora, com o novo vídeo, o casal voltou a arrancar no risadas dos seguidores. Conhecido pelo jeito irreverente, o Léo transformou até a dificuldade com a tecnologia em motivo de diversão, né? E o momento rapidamente, claro, viralizou nas redes sociais, o Léo fazendo Pix. Ele disse que não gostou muito da ideia, não. Diz que é muito, muito difícil esse trem que vai abandonar, né? É, Léo, deixa a mulher tomar conta do Pix que é melhor, né? Tá bom. E o nosso Fofocando, gente, volta já já com a última de hoje. Você que é noveleiro, você que é noveleira, tem novidade nos bastidores da Globo, hein? Eu conto pra você daqui a pouquinho sobre uma famosa novela, né? Que vai ter continuação? Hã? Será? Bom, daqui a pouco eu conto. Continue aqui na melhor programação do Brasil e até daqui a pouco.
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2: Itambé FM e a hora certa. 9:25.
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1: Boa noite. 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
1: Fala, meus amores, minhas amoras! E aí, chuchuzinho, tudo bem? Bora lá? Opa, quinta-feira sua linda, hoje dia 16 de julho de 2026. Tudo bem? Tudo certo? Vamos trazer a última de hoje aqui do Fofocando, que é, na verdade, sobre novela agora, né? Galera aí que é noveleira, noveleiro, você que gosta de assistir novela da Globo aí, tem novidade nos bastidores da emissora, viu? É, a Globo escolheu a continuação daquela novela tradicional zona, famosona, Avenida Brasil. Lembra da Avenida Brasil, do Tufão? Pois é, a emissora escolheu a continuação da Avenida Brasil para testar uma mudança histórica na rotina de gravações das novelas. A produção vai ser a primeira a adotar a escala de trabalho 5x2, garantindo duas folgas semanais para os atores, diretores e equipes técnicas. Olha só que legal. A ideia é avaliar se o novo modelo funciona antes de expandi-lo para as demais novelas da casa, né? Para isso, gente, a Globo pretende iniciar as próximas produções com uma quantidade maior de capítulos já gravados, garantindo mais organização no cronograma sem afetar a exibição diária. Quem comemorou a novidade foi a atriz Bianca Bin, que há anos defende jornadas de trabalho mais equilibradas, né? Nas redes sociais, ela afirmou que a escala mais humana valoriza os profissionais e respeita a vida fora dos estúdios. Se o projeto piloto der certo, a expectativa é que o tradicional ritmo de gravações com 6 dias de trabalho por semana fique no passado. É, você acha que é só... É, não é só você que trabalha na escala 6x1, os atores também, viu? E agora 5x2, será? Hã? E aí? Ai, meu Deus do céu, até na novela, hein? Tá vendo só? Ah, começando o exemplo aí. E o nosso Fofocando, gente, fica por aqui, ó, prometendo voltar amanhã aqui na nossa rádio preferida, tá? Forte abraço pra você, um beijo, se cuida, juízo, hein, chuchuzinho? E até amanhã, se Deus quiser. Tchau, fui!
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0: da FM e a hora certa.
1: Hora certa.
2: 9:44.
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1: 9:58.
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Você, eu oro tanto por você, meu filho. Sua vida me preocupa, sabe? Você é um menino tão bom. Você é um menino tão abençoado, sabe? Porque só Deus na sua vida, na minha vida. Tá bom? Obrigada, meu filho, por tudo, tá bom? Obrigada de coração. Eu fico sem palavras, sabe? Te amo, viu?

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1: Hora certa.
2: 10:07.
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2: Itambé FM e a hora certa.
3: Hora certa.
4: 10:18.
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0: Itambé FM e a hora certa.
1: 10 horas e 57 minutos.
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1: Hora certa.
2: 11 horas e 56 minutos.
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0: Hora certa!
5: 4:57
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2: Maravilha, então, gente, estamos chegando aqui e a partir de agora tem Baú Sertanejo. Obrigado aí pelo teu carinho, pela tua audiência. Você de qualquer parte da cidade, do Brasil e do mundo tá ligado com a gente. E a gente sempre tá ligado em você. E não importa o dia, não importa a hora, a gente tá levando alegria pra você. Alegria, alegria.
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1: Itambé FM e a hora certa.
2: 5 horas e 27 minutos.
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1: Itambé FM e a hora certa.
2: Hora certa.
3: 6:02.

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0: Começando mais um dia, está começando mais um Raiz Sertaneja. Eita maravilha! Bom dia, seja bem-vindo, sexto, gente. Eita, bom demais, né? Ah, sexta-feira, vem em mim, sexta-feira. É, sexta-feira é bom de mandar conta. Começar aí, ó. Encerrar a semana com chave de ouro. É bom demais, gente. É. Sinal que você fez tudo certinho. É. Tá feliz. Mas, ó, tem a sexta-feira ainda. Tem todo dia pela frente pra fazer o que resta. Pra ficar assim, ó, tranquilo pro final de semana em família, né? É, vai ser um final de semana gostoso, aconchegante, com temperaturas super agradáveis, com sol. Aproveite, tá? Aproveite. Final de semana é para relaxar e esquecer, né, os problemas do dia a dia, tá bom? O WhatsApp já está aberto para você falar comigo, tá? É, o WhatsApp é o 44-4141-4410 e o 98837-4005 para você pedir o seu modão, para você mandar sua mensagem de bom dia, mandar um oi para quem você desejar. Estou aqui para atender você com o maior carinho e mais um dia está se iniciando. E como você, nós falamos, mais uma semana encerrando. Então, Papai do Céu, obrigado, obrigado mais uma vez pelo carinho, pelo cuidado, pela proteção, por ter estado ao nosso lado todo instante, pelos bons e maus momentos, né, que nós possamos aprender com cada situação, dia após dia, não é isso? É, então tá jóia, então bora lá, vem comigo, vamos para mais um dia cheio de alegria, cheio de disposição. Ah, então, não sei quantos leões a gente vai ter que enfrentar hoje não, mas o importante é ter fé e acreditar que Papai do Céu tá junto com a gente, tá bom? Então, ó, bom dia, bom dia. Maria Lúcia Lacerda, bom dia Maria Lúcia, tudo bem com você? Tudo certinho? Ótima sexta-feira, que Deus te abençoe, que seja uma sexta-feira repleta de muitas alegrias, tá bom? Ah, bom dia também meu amigo Onofre, Onofre, bom dia Onofre, bom dia Silvana, bom dia esse casal maravilhoso, sempre ligadinho com a gente. É, Onofre, como é que tá aí, tudo certinho?
1: Bom dia,
0: Oliveira
1: Júnior!
0: Ah, bom demais da conta! Bom dia, André! Bom dia, você tá bem, rapaz? Tudo certo? Ah, cheio de paz, de amor no coração, um abraço pra você, um abraço pra Rafaela, pro Rafael. Rafael, um abraço pra você, rapaz, tá bom? Um abraço também pra Cris Miliati. Deus abençoe essa família maravilhosa, tá? Bom dia, Rose Gaúcha. Bom dia, Sebastião Pelizer, Maurício Pelizer, Dulce Caloto. Bom dia, meu irmão, parceiro, companheiro, lá de Vitória, Espírito Santo, Moacir Escardo. Bom dia, Moacir. Bom dia também ao Didi. Ô, Jurandir, você tá bom? Um abraço a todos aí no Lages Pitangui. Wanderson Veracruz, bom dia, garoto. Tudo certo contigo? Ah, bom dia também a Elias Aparecido, ah, Rosilda de Itambé, um abraço Rosilda, bom dia Elton Bueno, bom dia o Chicão da Viola, Elenir, Eva Besse, bom dia Deza, doutor Camargo, Deza, tudo certo por aí? Ah, um abraço também a Ivone Gino, Roberto Negrete, Lorivaldo, abraço gente, Maria Aparecida Dias, Leonice Florencio, bom dia Antônio Leite. Ô, Sapim, você tá bom, rapaz? Tudo certo aí? Um abraço pra você, ótimo dia, viu? Agora são 6 horas e 10 minutinhos, 6 e 10. Vamos começar mais um programa Raiz Sertaneja aqui pela Itambé FM 105,9, a rádio da família. A rádio que mais cresce audiência, você pode acompanhar pela Alexia em qualquer parte do mundo. Por falar nisso, um abraço, Pedrinho. Como é que tá em Luxemburgo? Tudo certinho? Um abraço também para Janete Rabaneda, lá na Inglaterra. E onde você estiver, gente, vamos juntos nessa magia do rádio, nessa nostalgia, nessa coisa gostosa, com os modão do coração. Bora começar o programa. Deixa eu falar uma coisa para você. Entenda uma coisa, é importante a gente entender isso, sabe? Porque tem momentos difíceis nessa vida. E tem hora que bate um desânimo, né? Tem hora que dá vontade de desistir, jogar tudo pro alto e falar, chega, chega, não quero mais brincar disso não, né? Eu sei como é. Mas entenda uma coisa. Até mesmo a noite mais escura, sabe? Mais densa, mais escura, mais longa, terminará com o nascer do sol. Isso é fato. Então, acredite, espere, confie. Aprenda com os problemas, aprenda com as noites escuras. Porque quando o sol brilhar, aí você vai para cima, corre pro abraço e seja feliz. E aproveite cada momento, porque outras noites virão e outros sols surgirão. E assim por diante, assim é a vida, tá? Então bora lá, vamos juntos, coloca aquele seu sorriso mais lindo no rosto. E diz comigo, vai, vamos juntos, hã? Aí você ganha, você me ajuda a ganhar fôlego aqui. Então vai lá, respira fundo e diz...

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3: Itambé FM e a hora certa.
4: 6h30.
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4: Vem comigo, vamos dar uma olhadinha como é que fica a previsão do tempo para hoje, para o final de semana, comecinho da próxima semana. Hoje é dia 17, sexta-feira. As temperaturas vão ficar entre 19 e 29 graus. Sol com algumas nuvens, sem previsão de chuva. A umidade do ar começa a cair a partir de hoje, já está em torno de 69%, viu? Sensação térmica vai ficar aí entre 18 e 25, 26 graus, tá? Estamos na lua nova, não tem previsão de chuva nem vento, sem possibilidade de arco-íris. Até isso veio hoje, hein? Olha só. Dia 18, sábado, mínima 19, máxima de 29 graus. Sol o dia todo, sem nuvens no céu, noite de tempo aberto e sem chuva. Temperatura entre 19 e 30 graus, tá? Tá esquentando, né, gente? Pra essa época do ano. E domingo a mesma coisa, entre 19 e 30 graus, sol com muitas nuvens ao longo do dia, noite de céu limpo. Segunda-feira, para começar a semana, mínima de 20, máxima de 30 graus. Sol o dia todo, sem nuvens no céu, e aí o tempo aberto. Tá favorável, viu, gente? Tá bem interessante. A única preocupação é que a umidade do ar vai cair e muito. E sem previsão de chuva aí para os próximos dias, tá? Quarta-feira, por exemplo, lá para o dia 22, tem um alerta de mudança brusca de temperatura. As temperaturas, mas é assim, entre 20 e 25 graus. É isso, gente. Tava dando uma olhada aqui no geral, ver se tem alguma mudança provável. Mas daqui até o final do mês, o tempo fica quente, né? Quente, seco, sem chuva. Então, muita água, vamos se hidratar e vamos aguardar qualquer alteração. Estarei passando para você aqui na Itambé FM 105,9, no programa Raiz Sertaneja. São 6h35.
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4: Bom dia, tia Lenda, tio Carlos, um abraço pra vocês aí, que Deus abençoe ricamente, viu? Ela diz assim, um bom dia, Oliveira Júnior, Deus abençoe seu dia, toda a sua família, tenha uma sexta-feira abençoada. Para você e toda a sua família, bom final de semana. Também para os nossos ouvintes. Obrigado, tia Helena. Eva Aparecida, bom dia, Eva Aparecida. Tudo bem com você?
5: Você esteve abençoado para você e sua esposa. Graças a Deus.
4: Obrigado, minha querida. Bom dia também ao Geraldo Brito. Bom dia. Um bom dia com Deus. Abençoado, diz ela. Obrigado, viu? Bom dia, meu amigo Moacir Escádua, ouvinte lá de Vitória, Espírito Santo. E ele diz, bom dia, meu irmão, já estamos aqui na escuta. Manda um alô para o meu amigo Tuca, da Hortifruti, seu ouvinte assíduo aqui de Vitória. Ô Tuca, muito obrigado aí pelo carinho, viu? Deus abençoe você, rapaz. Forte abraço, seu amigo Oliveira Júnior. E tamo junto e vamos juntos hoje até as 9 de segunda a sexta-feira aqui no Raiz Sertaneja. Gente, obrigado aí pelo carinho do povo de Vitória, Espírito Santo. Um forte abraço a todos, tá? Moacir, fica com Deus. Ótima sexta-feira. E ó, de Vitória, Espírito Santo. Um forte abraço a todos, tá? Moacir, fica com Deus.

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0: estamos, ah, que sequência foi essa, né? Bruno e Família, Barreirito, Daniel, Gino e Geno, esse é o Raiz Sertaneja de segunda a sexta-feira. Só alegria, só modão daquele dos bão de má da conta, viu? Eita, ó, como é que tá o café aí? Já tá pronto? Eu tô sentindo um cheirinho de café aqui, viu? Ô Claudino Bento, você tá passando café aí em São Paulo? É, eu senti um cheirinho aqui, rapaz. Ô Claudino, fala pra mim. Já tá passando um cafezinho aí? O cheiro chegou aqui no estúdio, rapaz. Que coisa, viu? Claudino, um abraço pra você, viu? Deus abençoe ricamente, ótima sexta-feira. 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
1: 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E a hora certa.
3: 6:53.
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1: Eita, bom dia, bom dia. Bom dia, Anderson Messias. Bom dia, Oliveira Júnior. Bora acordar, passarinho que não deve nada pra ninguém. Já molhou o pezinho, sextou. É verdade, rapaz. Bora lá, né? Tem muita coisa pra fazer ainda, sexta-feira. Vamos que vamos, gente. Bom dia, Anderson. Valeu, um abraço. A Sandra Mara Freitas, bom dia. Bom dia também ao Jair da Bicicletaria. Ô, Jair, bom dia, rapaz. Você tá bom? A fé é a chave que abre todas as portas. Deus nos abençoe e que nós possamos ter uma fé do tamanho de um grão de mostarda, né, Jair? Você sabe, né? Que se for do tamanho de um grão de mostarda, a gente já consegue mover um monte daqui para ali, né? Desse jeito, rapaz. Gente, que falta de fé que tem o povo, então, né? Um abração, meu irmão. Deus abençoe. É, desse jeito aí. Maravilha. Quem tá por aqui também, deixa eu ver, é a Neide. Ô Neide, bom dia, tudo bem? Tudo certinho? Forte abraço, viu? Ótima sexta-feira pra você, que Deus abençoe. Ah, que coisa boa, gente, que maravilha, viu? É, deixa eu ver por aqui também. A Dalila, ô Dalila, como é que tá o povo aí na creche, tudo bem? Um abraço, Dalila, um abraço a Roseli Piveta, a Vanderleia, que fez aniversário ontem. Tinha bolo ontem aí, não? Caramba, ninguém me falou, hein? Um bolinho ia bem. Um abraço, Rose, a Kate Kelly, a Yolanda, todo o pessoal da creche aí, que Deus abençoe, tá? É bom demais. Simone Oliveira, também, Simone, teve bolo, né? Desse jeito, deixa você. Um abraço. A Simone pediu uma música aqui do Vitor e Léo, já deixei aqui no jeito, viu, Simone? Um abração pra você, que Deus abençoe, tá? Ótima sexta-feira. Bom dia, Valdomiro Alves. Você tá bom, Valdomiro? Fala comigo.
2: Bom dia, Oliveira Júnior.
1: Bom dia.
2: Rapaz, um ótimo e abençoado dia pra nós.
1: Amém.
2: E vamos pra luta.
1: Vamos, vamos. Com certeza.
2: Aí.
1: Obrigado.
2: Tamo por cá, hein? Já tamo no pé do eito.
1: É isso aí.
2: E sextou, hein?
1: É isso aí.
2: E ele enxaguar o pescoço por ali dentro.
1: A gente enxaguar o pescoço por lá de dentro. Essa é nova. Essa é nova. Essa eu não tinha ouvido ainda, rapaz. Sexta-feira é dia de lavar o pescoço. Tá bom, pro lado de dentro, né? Bora tomar uma. Tá bom, gente, é isso aí. São 6 horas e 59 minutinhos. Você está na melhor. E pra você que tá juntinho comigo, bora lá. Vamos que vamos até as 9 da manhã. É, vamos de música. Vitor e Léo.
3: Sucesso.

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2: Itambé FM e a hora certa.
3: Hora certa.
2: 7:15.
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1: Esse quadro é super especial, viu, gente? Pensa num quadro que eu gosto de fazer. É esse, contar um pouquinho da história dessas duplas fantásticas que marcaram momentos na música sertaneja, que são momentos realmente inesquecíveis. Talentos fantásticos como desses dois que cantavam como ninguém, gente. Uma afinação que são inigualáveis mesmo, tá? Esses dois aqui, ó.

Christian Ralph, uma dupla sertaneja brasileira formada pelos irmãos José Pereira da Silva Neto, nascido em Goiânia em 3 de novembro de 1956, e também o conhecido, né, como Christian, e o Ralph. O Ralph nasceu em Goiânia também, dia 15 de junho de 1961. Lançaram nada mais nada menos que 20 álbuns, 32 coletâneas, 2 DVDs acústicos, além de vídeos independentes chamados de Pocket Shows. Ganharam 15 discos de ouro, 9 de platina, 2 de platina triplo, 4 de diamantes. Nos anos 88, 89, 92, 93 e assim por diante, né? Realmente eles fizeram história, marcaram época. Christian e Ralph já cantavam desde sua infância. São filhos de Eunice, Jesus Silva e Mário Pereira da Silva. Christian, antes de da formação com a dupla, cantava em inglês e gravou aí diversos LPs, temas de novela, né? Cavalo de Aço, isso foi em 73. O primeiro disco da dupla realmente foi lançado em 1983, que ele garantiu aí o primeiro disco de ouro. Em 93, Christian e Ralph fizeram um turnê Viajantes da Canção, para mostrar que a dupla não cantava apenas músicas sertanejas, pois na turnê cantavam até ópera, passando aí por Elisa Regina, Dalva de Oliveira e assim por diante. Reconhecida nacionalmente e internacionalmente, foi a primeira dupla sertaneja a gravar em formato de CD. Exato. A primeira dupla sertaneja que gravou um CD foram Christian e Ralph. Chegaram a ganhar o prêmio Sharp da música brasileira, sendo a única dupla sertaneja a ganhar esse prêmio. E também gravaram um CD em espanhol, em 89, que vendeu 500 mil cópias, lançando sucessos em toda a América Latina, em várias apresentações, inclusive nos Estados Unidos, com show para públicos de aproximadamente 70 mil pessoas. Falar do sucesso desses meninos é chover no molhado, né? A dupla fez parte do quinteto de ouro da música sertaneja, já que sempre esteve entre as cinco maiores duplas do Brasil, tendo várias músicas regravadas por duplas e cantores do chamado sertanejo universitário. No ano 2000, a dupla se separou. Eles lançaram seus próprios trabalhos individuais. Christian lançou um disco com músicas inéditas e o sucesso sempre seguiu esses meninos. No dia 19 de junho de 2024, o cantor Christian faleceu aos 67 anos, vítima aí de uma infecção generalizada, seguida também de uma pneumonia. O Ralph continua cantando e encantando, mas esses meninos, Christian e Ralph, marcaram a música sertaneja com talento, com muito sucesso, com muitas músicas boas e a marca registrada, afinação total, dedicação. Eles, quando cantavam realmente, encantavam todos que ali estavam. Para vocês que estão ouvindo, eu vou deixar essa música que marcou a época, inclusive na minha vida. É uma época da minha juventude, enquanto eu saía pescar, em poucos momentos que tive pescando com meu pai, né? Essa música sempre marcou esses momentos. Christian Ralph. Essa foi a história da moda de viola contada aqui pelo Oliveira Júnior.

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1: Eita, a história da moda de viola. Falar do Christian Ralph, olha, gente. Ele varia um programa inteiro se fosse contar toda a história, né? Mas demos uma pincelada aí bacana demais da conta, viu? Ah, bom dia, Vanilde Almeida. Tudo bem? Vanilde, um abraço pra você. Ótima sexta-feira, que Deus abençoe, viu? Bom dia, Maria de Lourdes. Como é que tá, minha querida? Maria de Lourdes, ótima sexta-feira, viu? Bom final de semana pra você e toda a família. Bom dia também ao Jailon, meu amigo Jailon, da Jailon Pinturas. Um abraço a todos aí, que Deus abençoe, tá? Ah, Judite Segantin, bom dia, Judite. Fala comigo, tá bem?
2: Bom dia, tudo bem? Toca aí, Daniel, oferecer para todos os ouvintes, para você, beleza?
1: Maravilha, já vou separar Daniel aqui, pode deixar, viu? Ah, bom dia também ao Alexandre de Oliveira. Ótima sexta-feira para todos, né, meu amigo? Deus abençoe você também, toda a família, tá? Eita, bom demais da conta. Sextou, gente, sextou. É, quem mais tá por aqui? Ah, o Carlos, da Casa do Mecânico. Ô, Carlos, um abraço para você, sua esposa e toda a equipe da Carlos do Casa do Mecânico. Deu nó na língua aqui, rapaz. Casa do Mecânico, viu? Um abraço para vocês aí. E que seja uma sexta-feira abençoada e um ótimo final de semana. 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É, quem tá por aqui também é a Josi. Josi, um abraço, viu? Deus abençoe. O pessoal do Lava Jato do Gordinho, um abraço para vocês aí também. São 7h27, bora lá, vamos de música!

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1: Na batida da Roseta.

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1: Hora certa.
2: 7:37.
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1: Embalando sua vida sempre, todos os dias, a cada amanhecer. Estamos aqui na Itambé FM 105,9. Eita, mas é um modão mais lindo que o outro. Que sexta-feira é essa, hein? Ah, maravilha, viu? Deixa eu falar pra você. É bom demais ter você aqui comigo. É bom demais fazer companhia, sentir esse calor humano. É bom demais da conta. Bom dia, alemão. Como é que tá você, rapaz? Tudo certo? O alemão mandou assim, ó: o Senhor te guardará de todo mal, ele guardará a tua alma, o Senhor guardará a tua entrada e a tua saída, desde agora para todo sempre. Salmo 121. Esse salmo é maravilhoso, viu, gente? Eu lembro que a cada saída ou partida ou viagem, a passeio, seja o que fosse, a gente sempre lia esses salmos antes de sair viajar, né? Então, é uma dica aí para você, viu? Alemão, um abraço. Obrigado, meu irmão. É, quem mais tá por aqui também, deixa eu ver. Ah, o Pedrinho lá em Luxemburgo. Ô, Pedrinho, você tá bravo? Pedrinho, você tá bravo, rapaz? O que que tá acontecendo? Ele mandou uma foto usando um boné do Raiz Sertanejo lá em Luxemburgo, na Europa. Coisa linda, hein, rapaz? Que boné bonito é esse, hein? Mas tá com uma cara de bravo, rapaz. Aconteceu, fala pra mim. Um abraço, Pedrinho. Deus abençoe. É, gente, maravilha, viu? A Janete Rabanedo lá na Inglaterra também ouvindo a gente, obrigado. O Pedrinho, Pedro Coutinho do Alto Center Carrão, é maravilha, viu? Lorivaldo, bom dia, Lorivaldo, bom dia, Nildo, pessoal da JP Assistência Técnica de Celulares. Ô, Nildo, um abraço para você, ótima sexta-feira. É, diz assim, ó: nunca perca um hábito de dar bom dia, mesmo que ninguém te responda. É verdade. A gente tem que sempre fazer a nossa parte, né, Nildo? Sempre fazer a nossa parte sem esperar retorno. Quando a gente espera retorno, a gente quebra a cara. Não adianta. Faça a sua parte, pronto, né? Um abraço, Nildo. Um abraço para sua esposa e toda a família e toda a equipe da JP. Deus abençoe vocês, tá bom? É, gostou demais, gente. Esse calor humano não tem preço. Bruno, um abraço para você, o pessoal do Lava Jato do Gordinho. Odair Gomes, meu amigo Odair, um abraço, que Deus abençoe este novo dia, sextou, bora lá. O Jorge, lá de Francisco Morato, é, o pessoal de Francisco Morato sempre ligadinho com a gente. Bom dia, Jorge, bom dia a tia Anice, um abraço para vocês aí, tá? É, meu Deus, em tuas mãos entrego esse novo dia, aos teus cuidados eu confio minha vida, minha família e meus amigos. Assim seja, Jorge, um abraço a todos aí na cidade de Francisco Morato. Obrigado aí pelo carinho da audiência. É, gente, o Raiz Sertanejo vai longe, né? E também a FM ganhando o Brasilzão afora. Isso não tem preço, viu? Isso não tem preço. É fantástico, tá? É. O Carlos, ô Carlos, fala comigo, rapaz. O pessoal da Casa do Mecânico. Bom dia, Carlos. 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
2: Tá pertinho do Rio Grande aqui.
1: Já passei.
2: Tá bonito, tá calor, né? Graças a Deus a chuva se afastou pra cá.
1: Verdade.
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2: Que Deus abençoe a nossa sexta-feira.
1: 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Quem está aqui comigo, deixa eu ver. Ah, Valdionor, um abraço pra você, rapaz. Já vou ouvir o seu áudio, viu? Já, Valdionor, um abraço de longe também, DDD 70.

37. Maravilha, rapaz. Que bom que você tá ligadinho com a gente. Ó, vamos de música. São 7 horas e 43 minutinhos. Gisvaldo, um abraço, Gisvaldo. Esses meninos são diferenciados, gente, olha. Nem parece dois garotos. Cantam feito gente grande.

0: Agora vamos ver se vocês estão treinadinhos nessa? Vamos ver se vocês...
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vida é passageira e você ganhou um passaporte pra viver. 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O próximo passo a Deus pertence, então faça acontecer. 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
0: É comigo, vamos juntos até as 9 da manhã, de segunda a sexta-feira, Raiz Sertanejo. Ó, amanhã, sábado, tem o louvor e adoração, hein? A partir das 10 da manhã, continuação aí sobre a vida de Davi, né? E aí vamos entender quanta coisa boa, né? Quantas coisas importantes, quantos aprendizados temos aí, estudando um pouquinho da vida de Davi, viu, gente? É um personagem bíblico fantástico, tá? Um homem conforme o coração de Deus, amanhã no louvor e adoração, tá bom? Espero você, encontro marcado, tá? O Valdionor, gente, sabe de onde é o Valdionor? Ele é de Itambé. Mas de Itambé, na Bahia. Na Bahia, gente. Olha que bacana. Valdionor, rapaz, que bacana. Bom tê-lo conosco aqui, viu? Itambé, na Bahia, possui 25 mil habitantes. Né? Fantástico, viu, gente? Maravilha. Tava olhando aqui. Cidadezinha bacana, hein? Ó, então aqui, de Itambé, no Paraná, para Itambé, na Bahia. Eita, Cláudio Nor, seja bem-vindo, Cláudio Nor. Fala comigo, garoto. Vem, fala, dá um bom dia pro povo aqui, vai.
2: Bom dia, meu amigo, salve da divisa, Val, falando de Itambé, Bahia, ouvindo a rádio Itambé aí, hein, 105, hein. Valeu.
0: Seja bem-vindo, Cláudio Nor. Bacana, rapaz. Que ótimo tê-lo conosco, viu? Obrigado pelo carinho da audiência, tá? Gente, aí também FM indo longe, pelo Brasil afora, pelo mundo afora. Bom dia, Maria Helena, Vivalter. Bom dia, Márcio Oliveira. Bom dia, Dona Dirce Durante, Dulce Carlotto. Bom dia, Dulce. Como é que tá aí? Tudo certinho? Eita, o Chitãozinho e Chororó já foram pro sítio? Que bacana, viu? Chitãozinho e Chororó são os irmãos aqui do Galinho Chico, né? Que joia, já foram pro sítio. Já não vou ouvir mais eles cantando quando você mandar o áudio, Dulce. Que coisa. Mas eles estão bem, né? Estão no sítio, melhor para eles, né? Estão num ambiente natural, feliz da vida, cantando para lá e para cá e assim por diante. Que bom, que bom. Humberto Pelizé, bom dia. Bom dia também a Veridiana. Ô Veridiana, um abraço para você, viu? A Veridiana mandou assim, olha, Jeremias 29:11, né? Que os nossos planos se realizem, mas que acima deles se realizem os planos de Deus, porque os planos de Deus são maiores e melhores que o nosso. Veridiana, tem tudo a ver com a mensagem de hoje, tá? Depois presta atenção na mensagem de hoje, que é simplesmente fantástica. É a história de uma pessoa que sofreu muito nessa vida e que venceu, e venceu muito, né? É fantástico. Presta atenção, Veridiana, na história de hoje, que você vai gostar. Tem tudo a ver com o texto que você mandou. Gente, maravilha. Quem mais está por aqui também? Deixa eu ver. A Neuza Maria Pelizé. Bom dia, Neuza Maria Pelizé. Tudo bem com você? Tudo certinho? Então tá joia. Josi. Josi, como é que tá aí? Tudo bem? O Senhor é a tua luz. O Senhor, que a tua luz ilumine o nosso caminho e faça deste dia uma grande bênção. Amém, assim seja. Josi, um abraço para vocês aí. Ótima sexta-feira, tá bom? Que Deus possa estar ao nosso lado constantemente. São 8 horas e 1 minutinho. Vamos de música, então? Bora lá? Chitãozinho e Chororó.

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1: 8:08, essa vai para as meninas da cozinha da creche, lá pediram a música da Yolanda, Yolanda com Eduardo Costa. Um abraço a todas vocês aí, bom trabalho, que Deus abençoe. Abraço a Landa lá também, né, na cozinha, pessoal, Kate Kelly, todo o pessoal aí da cozinha, Deus abençoe, ótimo dia para vocês aí, tá?
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1: São 8 horas e 15 minutinhos, 8 e 15. Você está na melhor, está aqui, ó, comigo, melhor companhia do seu rádio. Eita, que delícia esse programa Raiz Sertaneja, né, gente? Sexta-feira tá de mada conta, né? O Cris Miliatti, bom dia, tudo bem? O Nair Pasquarelli, bom dia, Nair. Tudo certinho por aí, tudo na paz? Um abração para vocês, viu? Quem mais está por aqui também é o Gisvaldo. Bom dia, Gisvaldo. Bom dia também, deixa eu ver aqui. Ah, sim, a Sandra Mara Freitas, a tia Lenda Tchucar, Geraldo Brito, Dona Divina, o Chicão, violeiro Chicão. Um abraço, rapaz, tá bom? O Chicão também é lá da região 19, perto de Campinas, né? Bacana, rapaz. Deus abençoe, viu? Obrigado aí pelo carinho da audiência. Obrigado por estar sempre com a gente, tá? É, desse jeito. Estamos indo longe, né, gente? Isso é bom demais. Agora faz o seguinte, vem aqui pertinho do rádio, vem cá. São 8 horas e 16. Então, chega pertinho do rádio, e ganha um pouquinho o volume. Nós vamos com os nossos apoiadores culturais na volta. Na volta tem o Bom Dia com Oliveira Júnior.
2: 8 horas e 16 minutos.
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6: Muito bem, meus queridos ouvintes, chegou o melhor momento do dia. Momento de juntos pararmos um pouquinho e refletirmos como anda nossa vida. Temos feito de bom ou não? E principalmente se estamos vivendo ao lado de nosso Deus? Estar ao lado de Deus faz e sempre fará toda a diferença. Então, para um pouquinho. Para aí, o que está fazendo? Isso, agora se possível, vem aqui bem pertinho, chega aqui. Aí, agora erga um pouquinho o volume, vamos conversar. Sabe, eu tenho usado e vou usar diversas vezes esse texto, que eu acho um dos mais importantes. E assim a gente precisa compreender muitas coisas. Às vezes um pequeno texto na Bíblia nos dá diversas formas de entender, de compreender, de aprender. Todas as coisas cooperam para o bem daqueles que amam Deus, todas. É tão amplo isso. E quando nós olhamos para as coisas acontecendo, a gente se questiona. É normal, porque somos seres humanos, então questionar é humano. E às vezes a gente para entender só lá na frente. E uma coisa que a gente precisa entender é que não é que Deus quis que assim acontecesse tragédias, coisas ruins. Não. É que Ele pega essas coisas ruins, essas tragédias que aconteceram por diversas circunstâncias, às vezes até por escolhas, e transforma esse limão em uma limonada. Ele transforma essas coisas ruins em bênçãos, se assim permitirmos, se assim nós continuarmos com Ele, em comunhão com Ele, em um bom relacionamento com Ele, então as coisas vão se tornando positivas, mesmo em meio a coisas ruins. Você consegue me entender? É amplo demais, né? É difícil para a nossa compreensão. Eu vou contar uma história para você, verídica, de um jovem, de uma criança, na realidade, para você entender que nem sempre é da forma que Deus quis, mas, apesar de toda a maldade, apesar de todas as coisas ruins, quando acreditamos, confiamos e entregamos nossa vida nas mãos de Deus, lá no final as coisas se tornam positivas. É desse jeito. Então vem comigo, vou contar a história de Hans. Hans era um alemão inglês. Nasceu na Alemanha, mas foi logo para a Inglaterra. Ele tinha aproximadamente 12 anos, apenas 12 anos quando sua mãe faleceu. Ele tinha outros dois irmãos. As coisas eram muito difíceis, né? Perder a mãe, o sofrimento, a dor de um garoto de apenas 12 anos, mas o que está ruim pode ficar pior, pode. Um mês depois, o pai também morreu. Que tragédia, como pode, né? Uma família, pai, mãe, três filhos, de repente, do nada, a mãe morre. Um mês depois, o pai também. Eles foram morar com a tia, com seus tios, que venderam todas as posses que eles herdaram dos pais. E ainda pode ficar pior. Mandaram para um orfanato, cada um para um lugar diferente. Como pode o ser humano ser assim? Hans foi para um orfanato e cada um dos seus irmãos em outros. É para ficar revoltado, não é? E outra, lá no orfanato, as outras crianças caçombavam da situação, maltratavam o Hans, ridicularizavam ele, questionavam a sua vida, seu futuro, como seriam. E Hans, ele poderia ter jogado tudo pro alto, ele poderia ter feito, nossa, tantas coisas que eu imagino que nós não teríamos nem como questioná-lo. Mas ele decidiu enfiar a sua cara nos livros e estudar. Nada vai me tirar do prumo, nada vai me desviar do caminho. Se apegou a Deus e falou, eu vou dar um jeito na minha vida. E ele estudou inglês, estudou francês, estudou diversos idiomas, passava noites e noites estudando e se dedicando. Quando ele estava chegando aí, próximo aos 18 anos, ele foi chamado para trabalhar numa relojoaria por um conhecido. Ele falou, poxa, agora é minha oportunidade, agora vai dar tudo certo, agora minha vida toma um rumo, agora eu vou ficar bem. Quando ele estava se preparando para ir para uma cidade onde ele iria trabalhar nessa relojoaria, alguém bateu a porta e em segundos ele perdeu toda a sua liberdade. Ele foi chamado para o exército. Estavam vivendo aí a Terceira Guerra Mundial. E aí, Hans saiu do sonho para mais um pesadelo. Mais um na sua vida. E agora, o que fazer, né? O chão se abre e o Hans cai num abismo profundo novamente, sem saber o que fazer e para onde ir. Pois bem, ele foi para a guerra, permaneceu vivo em meio às batalhas, depois de alguns anos foi liberado, voltou. E aí começou novamente a sua vida. Não desistiu, em nenhum momento ele desistia. Todos os momentos ele se apegava em Deus e continuava com um pensamento positivo, tentando tirar lições da vida que teimava em açoitá-lo, teimava em colocá-lo para baixo, teimava em ser difícil. Mas Hans não desistiu. Logo ele conseguiu um emprego numa outra relojoaria. Não era grande coisa o emprego em si, mas ele era dedicado. Ele cuidava das embalagens, cuidava de encaixotar as coisas, cuidava de limpar, mas ele foi aprendendo tudo que ele podia. Aí um dia, na Suíça, chamaram ele para cuidar de uma relojoaria renomada, e ele foi, e assim ele foi crescendo, assim ele foi aprendendo, nunca desistindo, sempre confiando em Deus. Hans, ele via que o relógio de bolso, né, era o auge, estava no auge. Estavam começando com relógio de pulso, mas eles chamavam de pulseira e poucos acreditavam que ia dar certo. Hans decidiu acreditar nessa nova tendência, o relógio de pulso. Se dedicou, juntou um dinheirinho e montou uma pequena fábrica de relógios. Hans é o proprietário da Rolex. Você tem ideia do que é isso? Sabe, em toda a história que nós vemos de Hans, ele não questiona, nem sequer os tios. Ele coloca os tios numa posição que o impulsionou a crescer, a melhorar, a se tornar quem ele se tornou. Ele poderia ter jogado tudo para o alto, ele poderia ter desistido, como muitos fazem pelo caminho. Mas ele preferiu acreditar em Deus e em si mesmo, em seu potencial, e seguiu adiante. Você parou para pensar que a sua vida acontece tantas coisas ruins, na minha e de tantas pessoas. Mas o segredo está, meu querido, em acreditar, em confiar que, apesar de tudo de ruim, se eu coloco minha vida nas mãos de Deus, Ele pode transformar essas coisas ruins em possibilidades, em situações que podem ser revertidas, em bênçãos. Todas as coisas cooperam para o bem daqueles que amam a Deus. Confie, acredite, coloque suas vidas nas mãos de Deus, traga a Deus para perto de você, porque estar ao lado de Deus faz e sempre fará toda a diferença.

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1: 8:34.
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2: São 8 horas e 37 minutinhos, 8h37. Você ouviu aí o Bom Dia com Oliveira Júnior, tá lá no YouTube, viu? É, vai lá. Vai lá no YouTube e digite assim, ó, Raiz Sertaneja Oliveira Júnior. Vai aparecer ali o nosso canal, tá? Nesse canal tem os Bom Dias, tá? Todas as reflexões gravadas até hoje. Inclusive nós estamos fazendo uma retrospectiva de todas elas para relembrarmos e assim por diante, né? É bom demais, viu, gente? Ó, ajude, vai lá, faz um joinha, se inscreva no canal, não tem nenhum custo, nada disso, tá? Mas é uma forma de você estar ajudando que essas mensagens cheguem também a outras pessoas. E o nosso propósito é esse, que estar ao lado de Deus faz e sempre fará toda a diferença. Eu perguntei pro meu amigo Pedrinho, que ele tá com uma cara de bravo, ele tirou uma foto aqui com o boné do Raiz Sertaneja, lá em Luxemburgo, na Europa. Eu falei, rapaz, mas você tá com cara de brabo aí, o que que aconteceu? E ele mandou o áudio respondendo, fala comigo, Pedrinho.
3: Rapaz, não tô brabo não, rapaz, tá doido, é?
2: O que que aconteceu? E ele mandou o áudio respondendo, fala comigo, Pedrinho.
3: Rapaz, não tô brabo.

0: 1,72.
1: 80 nós.
0: Entendo.
1: 80 nós que trabalhamos com carro.
0: É. Sofrência é difícil demais.
1: Esperto nós. Tá doido.
0: Volta pro Brasil pra você pagar quase 10 reais na gasolina. Volta. Esse pessoal como é bom, viu, gente? Ah, gente, não é fácil não, viu, Pedrinho? É fácil não, mas tá bom, né? Fazer o quê, né? É, o Brasil é uma terra muito boa. É, só falta nos governantes decentes, né? O resto, o povo é bom, batalhador, trabalhador, né? O empresário, então, no Brasil é aquele diferenciado, viu? O empresário brasileiro, ele se dá bem em qualquer parte do mundo, porque, assim, pra sobreviver no Brasil, rapaz, é só trabalhando demais da conta e tendo muito jogo de cintura e assim por diante, né? Não tem jeito não, tá? Agora vai melhorar, né? Porque agora vem as taxas, né? Estão se falando muito das taxas aqui que os Estados Unidos estão implantando, mas esquece de falar que as taxas da China também, que vieram pesadas, né? É. Mas olha, o governo brasileiro, ele teve um ano para se defender e para negociar e para evitar que essas taxas viessem. Mas ele se calou, se omitiu e as taxas vão vir agora, né? Para valer, né? É. E tá lá, nominal, tem uma carta lá do Marco Rubio dos Estados Unidos dizendo explicitamente a culpa, né, o responsável por essas taxas. Então, não se engane, viu, gente? As eleições estão chegando aí, é hora de rever muitas coisas, tá? Né, Pedrinho? Você vota aí, né, Pedrinho? Então, bora lá, vamos tentar mudar esse país, tem menos de 90 dias para isso, né? Josemar, bom dia, rapaz, você tá bem? Porém, eu cantarei a respeito do teu poder. De manhã louvarei bem alto o teu amor, pois tu tens sido uma fortaleza para mim, um refúgio nos meus dias de aflição. É isso aí, né? Que Deus possa ser o nosso refúgio e fortaleza nesses momentos, meu, mais complicado, né? São 8 horas e 41 minutinhos, 8 e 41. Vamos lá, bora lá de música. Teodoro e Sampaio.

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0: FM e a hora certa.
1: 8:52.
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9: Sextou, gente, que maravilha, que programa gostoso que foi hoje. Como sempre, né, gente? Isso por conta de vocês, porque vocês são, assim, ó, pessoas especiais, viu? E para vocês, o meu muito obrigado. Parabéns para vocês. Olha, a Itambé FM tem crescido cada vez mais, espalhando alegria pelo Brasil, pelo mundo afora, através da internet, através da Alexa e assim por diante, né, gente? Hoje tivemos a participação de Itambé Bahia. É fantástico, gente. E todas as outras, vocês são maravilhosos, meu muito obrigado. Gente, olha, o programa Raiz Sertaneja é um programa leve, alegre, mas de vez em quando, a gente, principalmente agora, a gente precisa dar uma conversadinha mais séria sobre essa situação política que o país está vivendo, né? Eu estava falando aí dessa situação agora, né, das taxas que vão vir, mas olha, só para você ter uma ideia, tá? Nos últimos 4 anos, eu estava vendo aqui uma estatística agora, nesse momento, tá? Eu passo para vocês. Em torno de 4 a 5 milhões de empresas fecharam nesse último 4 anos, que não conseguiu sobreviver. Isso é muito sério, gente. Muito sério. O país está empobrecendo. O país está perdendo as empresas. Estão fechando, tá? Cerca de quase 10 milhões de CNPJs de empresas estão inadimplentes, que não conseguem pagar. Aonde a gente vai parar? Aonde? Né? Parece que o país está cada vez mais pobre e isso está acontecendo diante dos nossos olhos. Quando vocês vão no mercado, vocês sentem a dificuldade e vai piorar agora por conta das taxas. Então, acorda, Brasil. Acorda. É hora de mudar. É hora de melhorar. É hora de traçar novos horizontes. Eu vi uma postagem ontem, né, de uma jovem, ela falou uma coisa muito séria. Se o Brasil cobrasse dos políticos, assim como cobram dos jogadores de futebol da seleção brasileira que foi eliminada da Copa do Mundo, esse país seria outro. Né? A gente tem coisa mais séria para se preocupar do que a Copa do Mundo, do que futebol, do que time. Assim como você observa como os jogadores do seu time jogam, observa como é que jogam os nossos políticos e comece a selecionar, porque a história precisa mudar. E está aí, né? Meu amigo Everson Gaspar, agora é contigo, meu irmão. Deus abençoe, ótimo dia, ótima sexta-feira. Continue conosco aqui na Itambé FM 105,9. É a Rádio da Família. Beijo no coração, amanhã. Encontro marcado a partir das 10 da manhã no Louvor e Adoração. Beijo, gente. Fiquem com Deus. Até amanhã. Tchau.

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1: Hora certa.
2: 8:58.
3: O Comitê Disciplinar da FIFA está analisando possíveis punições à Argentina após os jogadores exibirem uma faixa com a frase "As Malvinas são argentinas" depois da vitória por 2-1 sobre a Inglaterra na semifinal. A entidade considera a manifestação de caráter político, algo proibido pelo Código Disciplinar da FIFA, e informou que irá avaliar os relatórios da partida antes de decidir quais medidas poderão ser tomadas. Além da faixa, a FIFA também observa o comportamento da torcida argentina durante a execução do hino inglês. As sanções previstas vão desde aviso e advertência até multas, devolução de prêmios e até retirada de títulos em casos extremos, embora as punições mais severas sejam consideradas pouco prováveis. Para uma primeira infração relacionada à faixa, as multas podem variar entre cerca de 31 mil e 62 mil, com aumento em caso de reincidência.

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Eita, nós! Bom dia, bom dia, bom dia, bom dia, meu povo! Agora são 9h02, é sexta-feira, começando mais um Show da Manhã aqui no seu rádio. Bom dia, bom dia, bom dia!

0: Começando a sua manhã, sexta-feira chegou, hoje que é dia 17, hein, gente? 17, já se passando 17 dias do mês de julho, eita nós, é isso aí. Hoje, sexta-feira, dia mundial do emoji, né? Você sabe o que é emoji? É aqueles bichinhos que vocês mandam lá no Facebook, né? Também ali no WhatsApp, né? O dia mundial do emoji, dia da proteção às florestas, né? É... dia de proteger as florestas, dia também do Curupira, eita nós, é isso aí, eu lembro que falava do Curupira no sítio do Pica-Pau Amarelo, né, que tinha lá o Curupira lá no sítio do Pica-Pau Amarelo, né, é uma lenda na verdade. 9:03, eu quero um vinho hoje eu quero um vinho, né, é, hoje é sexta-feira, hoje em vez de tomar cerveja e tomar cachaça, vou tomar um vinho. O melhor que tiver, eita nós, bom dia. Hoje é sexta-feira, dia de tomar um vinho, uma cachaça não, né? Ah, mas faz assim então, ó, né? Põe uma cerveja bem gelada aí que o final de semana tá chegando, vai. Eita nós, é final de semana, tamo chegando, já mandou teu alô pra mim? Então faz assim, ó. Telefone, manda o teu alô pra gente, 988-374005, manda pra mim o teu alô, bom dia!
1: Mande áudio aqui no Zap Zap, que eu quero ouvir tua voz no ar, manda no Zap Zap, a voz, manda!
0: Manda a tua voz pra gente aqui, manda o teu bom dia, manda o teu alô pra gente, 988-374005. Já fala, já mande o teu áudio. Mande o teu áudio, já manda aí a tua mensagem. Estamos aqui pra atender você. Eita coisa boa!
2: Não mande escrevendo, entendeu?
0: Mande áudio, eu gosto que mande áudio. Pode escrever também, mas eu gosto que mande áudio, né? É. Manda áudio pra gente aí. Estamos aqui pra atender o seu pedido musical a partir das 11 horas, mais ou menos. Mas você já vai garantindo a tua vaga aqui na Itambé FM. Já vai garantindo aqui, porque a gente segue uma sequência. Você manda a música e a gente vai falando de vocês aqui, ó. Né? Quem tá já com a gente aqui é a minha amiga Vanilde de Almeida. A Rosemira tá ligadinha lá. Eita coisa boa, bom dia. Bom dia, Rosemira. Bom dia aí, tá ligadinha com a gente. Que bom ter a tua companhia. Alô, minha amiga Eva Berce, tudo certo por aí? Bom dia. Tá acompanhando nós também por aí? O William Toniassi também tá ligadinho. O Ney Rodrigues também acompanhando a nossa programação aí pela internet. Também aí o Chicão da Viola. Ô, Chicão, tudo certo por aí ou não? Tranquilo? Que bom. É isso aí. Também a Maria Helena de Floresta tá acompanhando a gente, né, Maria? Tudo certo, Maria? Tudo tranquilo? Que bom. A tia Lena também tá ligadinha lá, né, tia Lena? Que bom ter a companhia de vocês. O William Toniassi tá acompanhando a gente também. O Valdionor também, é isso aí, Valdionor. Tá acompanhando nós também por lá. Dirce Durante, a Dulce Carlotto, o Márcio Oliveira, né? O Alessandro de Oliveira também, a Maria de Lourdes. Alô, dona Maria, um forte abraço. O Jailon também, que é seu filho, o Jailon Augusto Pinturas. Né? O Jair da Bicicletaria. Alô, Jair! Forte abraço! O Gisvaldo tá acompanhando lá. A Sandra Mara Freitas Batista, a Judite Segantin. Pessoal aí em peso, ligadinho com a gente. A minha querida amiga Neide Castaldelli tá acompanhando a nossa programação aí. Que bom! Que bom ter a companhia de vocês aí, meu povo. Vamos lá no grupo? Pessoal da Moto Mais, alô pessoal da Moto Mais, um forte abraço, hein? Ó, logo vai ter inauguração aí, hein? Da nova loja da Moto Mais, hein? Eita nós, hein? É, rapaz, é. Logo já vai ter aí, né? É, ó, o pessoal ali da Moto Mais, mandar um abraço pessoal ali da Moto Mais, né? Pessoal que tá sempre acompanhando a gente ali, já vai ter inauguração ali da Moto Mais. É uma loja nova que estão construindo lá, hein? Coisa boa, hein, rapaz? Bom demais da conta, hein? Um forte abraço para vocês aí da Moto Mais. É isso aí, quem mais tá ligadinho com a gente aqui? Deixa eu ver aqui. O Gisvaldo já falei, o Mário Meirelles, alô Fátima Dias, tá acompanhando a gente aí? Que bom ter a companhia de vocês, viu? Quem mais aqui? Alice Alves, alô Alice, a Luciana Bertac, que tá acompanhando a gente também, né? Quem mais aqui? O Aparecido da Silva, alô Aparecido, tá acompanhando nós aí, a Dona Divina, alô Dona Divina, bom dia pra senhora, como é que a senhora tá? Tudo certo por aí ou não? Hã? Tudo certo? Que bom, né? O Alemão também tá ligadinho com a gente, alô Alemão! Em casa de boa, ouvindo esse seu maravilhoso programa. Se possível, toca uma música aí. Distância com Roberto Carlos. Abraço. Olha, irmão, eu toco, começo a atender os pedidos depois das 11 horas, depois da oração. Que aqui a gente começa a fazer um programa bacana, tocando umas músicas diferentes aqui e fazendo esse programaço aqui. Tem música bonita pra caramba aqui, hein? Rapaz do céu. Tem Saudade Pica-Pau. Tem Titãs Enquanto Houver Sol. Tem aqui os Agroboys, tem Trio Parada Dura, Trio Alto Astral. Ah, é só modona demais, hein? É, rapaz. O Alemão tá ligadinho lá, falou, tô na espera, abraço. Abraço pra você, Alemão, dá um abraço na esposa também, na minha amiga, esqueci o nome dela agora. A Eva, né? A Eva, que tá sempre acompanhando a gente também aí. A Deza e Dr. Camargo também tá acompanhando a nossa programação, né, Deza? Alô, Marcelo, bom dia. Sextou, querida. Tudo de bom pra vocês aí. Dá um abraço no Marcelo aí. A Vanilde de Almeida também tá ligadinho com a gente, né, Vanilde? Também aqui. Deixa eu pegar aqui. Rapaz, agora encheu de gente aqui, hein? Rapaz. Né? O Aparecido Regioli também tá acompanhando a gente, né? Aparecidão, tudo certo aí, meu irmão? Eita, rimou, hein? Ai, ai, ai. O Anderson Messias, alô Anderson, tamo na colheita acompanhando vocês. Um abraço aí ao Anderson Messias, todos os agricultores que estão colhendo com o radinho ligado lá. Um forte abraço pra vocês aí, meu povo. Todos os agricultores aí, que Deus abençoe vocês aí, que multiplique as colheitas aí. Vamos lá, gente, vamos lá. Agora são 9 horas e 9 minutinhos. É o show da manhã, é hora do show.
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0: É.
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0: É hora do show pra você, começando mais um show da manhã. A partir de agora, você vai ouvir as melhores músicas aqui na Itambé FM. Agora são 9h10 já, rapaz do céu, passa a hora, hein? Meu Deus do céu. Vamos lá com música, porque aqui não pode parar. E se parar, piorou a situação ainda. Ai, ai, ai. É isso aí. Bom dia Itambé. Bom dia, Floresta. Bom dia, região. Bom dia, você que é de outro estado. Bom dia, você que tá na internet. Bom dia, você que está na Alexa também. Bom dia pra você, viu, gente? A Andréia também tá ligadinha com a gente. Alô, Andréia. Bom dia. Deus abençoe você também. Também aí, meu amigo Oliveira. Oliveira. Oliveira tava falando aqui, né, das empresas que estão fechando no país. Você sabe quem tá ganhando com tudo isso? O Paraguai. Ah, Paraguai tem isenção de energia, tem isenção do terreno, tem isenção de imposto. Paraguai tá crescendo cada vez mais e nós afundando mais. E nós não mudar isso aí, não é tão ferrado. É isso aí. 9 horas e 11 minutinhos é o show da manhã.
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0: Até o meio-dia nós estamos por aqui. Os Agroboys. Carreiro, tô achando é top.

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1: 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Agora vem Titãs, Enquanto Houver Sol. Essa música é bonita demais. 9 horas e 22 minutos, é o Show da Manhã.

0: A Espanha iniciou a preparação para a final da Copa do Mundo contra a Argentina com uma preocupação. O atacante Lamine Yamal e o lateral Pedro Porro foram poupados da primeira atividade em campo após a classificação sobre a França por causa de uma sobrecarga muscular. Os dois realizaram apenas trabalhos de ativação física, enquanto o restante do elenco treinou normalmente em Nova Jersey. Apesar da cautela, a comissão técnica espanhola não demonstra grande preocupação com a presença de Yamal na decisão. A expectativa é que o jovem atacante e Pedro Porro retomem os treinamentos com bola nos próximos dias e estejam à disposição para a final de domingo. A Espanha monitora a condição física dos atletas para chegar com força máxima ao confronto que vale o título mundial. 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
3: Oi, gente! Nós estamos chegando aqui na nossa rádio preferida, a maravilha de programação, né? Tudo bem com você? Como é que tá? Tudo certo? Tudo beleza? E bom, muito prazer, eu sou o Cauê e agora tem horóscopo, né? A gente vai saber quais são os destaques pro meu, pro seu, pro nosso signo nesta maravilha de quinta-feira, véspera de final de semana já, hoje dia 16 de julho. Bora começar então? Vamos? Alô, você de Áries! Durante o dia, hoje vale confiar na sorte, fazer uma fezinha. Mas ó, não exagera porque tudo que é demais, você sabe, né? Tua habilidade para lidar com pessoas e fazer contatos no trabalho será a melhor aposta para se destacar no serviço hoje. Ó, suas chances de sair do 0 a 0 são maiores durante o dia, se estiver solteiro ou solteira. Então, olhe mais ao redor, viu? O número de hoje é o 15, a cor é o preto. Ouro! Tudo que envolve produtos e serviços para casa conta com boas energias e pode ser feito com mais tranquilidade nesta quinta. Você terá mais paciência para lidar com aquelas tarefas chatinhas de rotina, sabe? O romantismo tá no ar e tudo fica ainda melhor com quem ama, tá, chuchu? O número da sorte hoje é o 54, a cor é o rosa.

0: Atenção! Já vou baixar o horóscopo já e não deu tempo ainda, já vou baixar e já vou colocar pra vocês aqui o horóscopo novo, tá? Esse foi de ontem, tá? Então já vou baixar aqui, acabei passando batido aqui, mas tá ótimo. O boletim da Copa tava atualizado já. 9 horas e 28 minutinhos, é o show da manhã. Vamos aos nossos melhores apoiadores culturais e já já voltamos.
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9: Oi, gente! Tudo bem? Nós estamos chegando aqui na nossa rádio preferida. Maravilha de programação, chuchu! Tudo jóia? Tudo beleza? Ótimo! Vamos lá, porque tá na hora de trazermos o nosso horóscopo do dia. A gente vai saber quais são os destaques, né? Pro meu, pro seu, pro nosso signo. Vamos começar então? Bora! Alô, você de Aries! Sextou, Ariana, mas há sinal de muito serviço pela frente, tá? O jeito é fazer o possível para dar conta de tudo que pintar aí, já que as tarefas não ficam prontas sozinhas, né? Ó, talvez o romance fique meio sem sal, mas reclamar demais também não vai deixar as coisas melhores não, hein? Vale o mesmo para paquera. O número de hoje é o 5, a cor é o lilás. Ouro. Contatos, ensino, novas ideias e tudo que envolve criatividade ou exige o envolvimento de outras pessoas deve correr melhor. Hoje, tudo corre a mil maravilhas na vida 2 e na conquista também, já que o seu charme segue em alta, né? Só controle a possessividade. O número de hoje é o 52, a cor é o azul royal. Gêmeos! Sexto. Tô, gêmeos! A dica é usar a tua experiência com assuntos passados para descobrir a melhor maneira de conquistar seus interesses hoje. Serviço feito em casa corre melhor, assim como o trabalho ligado a produtos para o lar. Curtir o seu canto será uma ótima pedida se já encontrou o amor da sua vida. Só tente ir com calma para evitar ciúme em excesso. O número de hoje, para você de gêmeos, é o 26, a cor é o preto. Câncer. Explore seu lado comunicativo para garantir a colaboração com outras pessoas. Fica mais fácil se expressar, ampliar os contatos, conhecer gente bem colocada e enviar e-mails e tal, né? O diálogo com o par fica mais sincero, mas talvez seja uma boa ideia fugir aí de um assunto delicado à noite. A paquera surpreende ao longo do dia. Número da sorte para você é o de câncer, é o 42, a cor cinza. E assim, ponto final, terminamos o primeiro bloco. Gente, daqui a pouco eu volto e aí eu falo pra você de Leão, Virgem, Libra e Escorpião. Continue com a gente, até daqui a pouco.
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10: Oi, turma! Tô chegando! Aquele abraço do tamanho do Brasil pra você e pra mais ninguém! Eu sou o Silva Júnior e tô sempre com aquele sorriso no rosto porque sorrir não paga imposto. Sextou, galerinha! Hoje é dia 17 de julho e o Fofoqueira está no ar pra trazer pra você os babados dos famosos. E a primeira tricotada é sobre Gustavo Tubarão, que oficializou o casamento civil com Jade Salas em Cana Verde, no interior de Minas, e chamou atenção pelo visu escolhido para a cerimônia. O influenciador compareceu ao cartório usando uma camisa do Atlético Mineiro. Rapaz, imaginou casar com a camisa de time? Pois é, esse cidadão fez isso. E o que gerou repercussão nas redes. Antes da cerimônia, Gustavo brincou com a proximidade do cartório e afirmou: "O bom de casar no interior é que nós estamos indo casar a pé. O cartório é do lado de casa." O influenciador também explicou que a cerimônia religiosa será realizada em outra data. Aí sim ele vai bonitinho, né? As fotos do casamento civil viralizaram e dividiram opiniões entre os internautas. Enquanto alguns elogiaram a simplicidade e o bom humor do casal, outros criticaram a escolha da roupa e as brincadeiras feitas por Gustavo durante o registro. Claro que ele fez isso para chamar atenção e dar curtidas e comentários, né, gente? Gustavo e Jade Salles assumiram o relacionamento em 2022 e ficaram noivos 2 anos depois, durante uma viagem à Tailândia. A cerimônia religiosa do casal está prevista para acontecer no próximo dia 28 de julho. Já tá aí, né? E claro, né, gente? Aí sim, quem sabe, ele coloque um terno ou pelo menos uma roupa mais adequada para tal situação. Gente, já já eu volto com mais destaques, porque eu aumento, mas jamais invento!
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36 minutinhos, é o show da manhã, continuando o segundo bloco. Vamos ver a previsão do tempo aqui para nossa região, região de Maringá. É, olha só, a semana termina com temperaturas mais altas aqui na nossa região. Nesta sexta-feira, dia 17, os termômetros terão aí variação entre 17 e 27 graus, hein? Já vai dar uma esquentada aí. Segundo aí o Cinepar aí, não há previsão de chuva. O sol predomina num céu praticamente sem nuvens, né? Pelo menos é o que diz, né? Tava um vento danado essa noite. Os índices de umidade do ar oscilam entre 42% e 62% ao longo do dia. O horário mais seco será aí às 14 horas e rajadas de vento chegaram aí até 65 km por hora. Falei pra você que tava ventando bastante? O fim da semana esquenta ainda mais aqui na nossa região. No sábado, 18 graus, no domingo, 19 e as máximas previstas, 27 e 29 graus. Os dois dias serão ensolarados, secos e sem probabilidade de chuva. É o que diz aqui o Cinepar, é a previsão do homem, mas sempre eu falo, não é a previsão de Deus, né? Eita, nós! É isso aí. O Oliveira tá dizendo aqui que o Valdionor é de Itambé, Bahia. Eita, nós! É isso aí, tem uma cidade chamada Itambé também lá, né? Se eu não me engano, tem uma rádio lá também que chama Itambé FM. Eu não sei ao certo lá, mas deve de ter também alguma coisa por lá também, assim. Eu lembro que já teve bastante gente que participou de lá, acho que achando que a rádio era da cidade. Eu não sei como é que é aí, eu não lembro. Mas é mais ou menos assim, né, Valdionor? Beleza, obrigado. Deus abençoe aí a cidade de Itambé. Tem outra cidade de Itambé aí, né? É isso aí, lá na Bahia. Tá calor aí ou não? Rapaz, lá deve estar quente, hein? Bahia quente, né? Um abraço pra vocês aí, viu, gente? Tudo de bom pra vocês aí, viu? Ouvindo a gente pela internet ou pela Alexa. É o que eu falo pra você. A internet, ela consegue, né, juntar todo mundo, né? É, juntar todo mundo. Hoje é fácil você ouvir a rádio aí. Lá no Japão, se quiser ouvir a rádio do outro lado do mundo, é só entrar no aplicativo ali e já ouve a rádio lá no Japão, né? Eu lembro quando eu vou pra praia, eu ligo meu radinho lá na praia, sento lá na areia lá, com a cadeira lá, põe um radinho pequenininho lá,

0: né? Fazer diferente também. Porque as barracas são tudo azul, tudo verde. Aí cê, a pessoa entra lá no mar, daqui a pouco não sabe onde tá. Daí ela já olha certinho lá, escrito Itambé FM lá, já, né? Já identifica a barraca mais fácil para poder chegar até a gente. Apesar que a gente não tira o olho dela também, né? Mas é assim que a gente faz para poder identificar a barraca melhor também. Até a gente, às vezes, se perde, né? A gente vai lá no mar, que a gente volta, cadê a barraca? Ah, tá lá, ó, lá no cantinho lá, né? Daí eu faço uma referência para ela também, para não se perder. Mas a gente sempre fica de olho, né? A gente fica mais de olho nela do que não sei o quê. Fica olhando, cadê ela? Tá olhando ali, tá fazendo aqui. Eu e a mãe dela fica só de olho nela lá. Mas é assim, quando a gente vai pra praia, né? Nossa, é bom demais, né? É, daqui uns dias já esquenta, já dá pra dar uma ida no mar, já dá pra ir no rio, né? É, dá pra ir no rio, tomar um banho de rio também é bom, né? Dá pra ir lá no bicão, eita nós, hein? É, dá pra ir na piscina, daí agora tem um monte de chácara alugando na época do frio aí também, né? O duro agora nesse frio aí é bancar essas chácaras todas, né? É, não é fácil não. É, o produto, piscina tá muito caro, né? E aí tem que ficar lá tacando o produto, cuidando da água, ver se tá certinho. É o dinheiro que vai embora, né, gente? Depois o cara pede aí 700, 600 reais de aluguel aí no dia, acha caro, né? É, não é fácil não. 9 horas e 41 minutinhos, esse é o Show da Manhã. Mandar um abraço lá pra Rosilda de Itambé, que tá acompanhando a gente, né, Rosilda? Tudo certo por aí, minha amiga? Como é que você tá? A Sandra Mara Freitas Batista também está acompanhando a gente, né, Sandra? Minha amiga Judite Segantin e a dona Vitalina, né, a mamãe é dona Vitalina, tá acompanhando nós também por lá. Bom dia, viu? Bom dia pra vocês. Deus abençoe o dia de vocês aí, obrigado pela audiência. Obrigado pela participação com a gente aqui, viu? É isso aí. Vamos lá, vamos com música pra você. Esse é o Show da Manhã. Música boa é aqui. Vamos com Roberto Carlos. Lembra dessa música? O Calhambeque. É, tava programado aqui. Essa música é bonita, né? É. Também vem Sandra Porto, Gaivota. Essa música também é maravilhosa. Vem Hit. Boa noite, rainha, como vai? Também vem Roberta Miranda, Perigosa e Linda. Oh, coisa boa, viu? É isso aí, é o Show da Manhã, trazendo muita música diferenciada pra você aqui na Itambé FM. Que bom ter a companhia de você, tá? A Dona Divina também tá ligadinha com a gente. Alô, Dona Divina, bom dia pra senhora também. Deus abençoe vocês aí, obrigado pela audiência de vocês aí, tá bom? Forte abraço pra vocês aí, tudo de bom, tá? Joia aí, que bom ter a companhia de vocês. 9 horas e 42 minutinhos, é o Show da Manhã, vamos lá!
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0: Até o meio-dia, eu tô por aqui fazendo companhia. E vão dar uma voltinha de Calhambeque?
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0: 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Bye!
1: É, 1000 garotas querendo passear com ele. Na época, o Roberto Carlos era o cara mesmo. Daí ele fala que o cara sou eu, né? É, o Roberto Carlos era o cara mesmo, né? O bicho era bonitão, as mulheres tudo querendo ele. Eita, nós, mas é assim mesmo. Agora vamos com essa música aí, Sandra Porto, Gaivota. Essa música eu vou mandar lá pra Adriana, né, Adriana? Bom dia. Tá lavando lá, tá lavando a calçada, tá trabalhando e ouvindo aí também a FM, né? Bom dia.
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2: Agora vem essa música bonita. Hit. Boa noite, rainha, como vai? Essa eu vou mandar para todas as mulheres que eu considero rainha, para todos vocês que estão ouvindo a gente.

0: Hit, boa noite, rainha. Essa música fez muito sucesso na década de 80, mais ou menos 85, por ali, né? Essa música fez muito sucesso demais. Hit, né? Tem várias músicas do Hit aí bonita, né? A gente toca umas músicas diferenciadas aqui no começo da programação para não ficar sempre tudo igual, né? Então a gente sempre toca aí umas músicas diferentes. Lembramos também umas músicas que fizeram sucesso do passado. Depois vem as músicas nacionais. À tarde também tem muita música boa para você. À tarde também aí tem fofoqueira, tem fofocando, tem tantas e tantas novidades, né? Tem horóscopo também na parte da tarde, né? Tem tantas novidades para você. A partir das 7 horas da noite, volta os clássicos da Itambé, as músicas do Eurodance que fizeram sucesso dos anos 80, 90 e 2000, aquelas músicas internacionais que você ouvia nas brincadeiras dançantes também, né? É isso aí, vamos com Roberta Miranda, Perigosa e Linda.
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0: Até o meio-dia eu tô por aqui. Faltando 8 minutinhos para as 10 da manhã.

0: 56, como passa a hora, né? Quase 10 horas da manhã já. Mandar um bom dia lá pra minha amiga Eva Aparecida. Alô, Eva Aparecida. Alô, Rose, lá da creche, que tá ligadinha com a gente também. Bom dia. Também mandar um bom dia lá pro meu amigo Dourivan Segantin, também, que tá chegando por aqui. Alô, Anderson Messias, mandou pra nós aqui um vídeo aqui. Tamo aqui no 12 colhendo. Ô, que maravilha, viu? Que milho bonito, hein? Rapaz do céu. Deus abençoe vocês aí, gente. Tudo de bom pra vocês aí. É isso aí. Vamos lá, agora faltando 3 minutinhos aí, praticamente, pras 10 da manhã. Vamos com João de Souza e Bonifácio, Raça Forte. Música nova pra você. A felicidade
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3: É aquele velho ditado, né, gente? Quanto mais eu rezo, mais assombração me aparece.
2: O assunto nessa história.

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1: DJ Deschamps admitiu a frustração pela eliminação da França diante da Espanha na semifinal da Copa do Mundo de 2026. O treinador reconheceu que a seleção francesa esteve abaixo do esperado, elogiou a atuação dos espanhóis e afirmou que a derrota foi merecida. Mesmo decepcionado, ele ressaltou que a equipe precisa reagir rapidamente para encerrar a campanha de forma digna. O técnico destacou que a disputa pelo terceiro lugar contra a Inglaterra, marcada para sábado, deve ser encarada como um dever da França. Segundo Deschamps, a equipe tem a responsabilidade de deixar uma boa impressão na despedida do Mundial e buscar a vitória para terminar a competição no pódio. 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
5: Oi, gente, tudo bem? Nós estamos de volta, chuchu, delícia de sexta-feira, final de semana, coisa boa. A gente está aqui para trazer previsões astrais. Continuando, bora? Alô, você de leão! O céu está prometendo ótimas energias para sua grana hoje, tá bom? É hora de mergulhar no serviço e cuidar das tarefas com mais empenho. Nos assuntos do coração, a possessividade cresce. Talvez não pinte muita chance de conhecer um crush novo, mas vale a pena ficar atento, atenta. Número de hoje para você de leão é o 14, a cor azul turquesa. Virgem, vai sobrar foco e você pode explorar seus pontos fortes para se destacar, tá bom? Cuide do seu corpo, chuchu. Confie no seu charme para curtir o romance também. Depois, talvez tenha que deixar algumas picuinhas de lado para manter a paz. Número de hoje para você de virgem é o 54, a cor é o azul claro. Libra! Libra, amores! Você vai sonhar com paz e sossego, então aproveite para desacelerar, tá bom? Rever algumas coisas, seguir os seus pressentimentos. No trabalho, vai ser mais fácil cuidar das tarefas no seu ritmo para não se sobrecarregar. A 2, aproveite para curtir um programa mais sossegado. O número de hoje, Librinha, é o 18, a cor vermelho. Escorpião! E você de escorpião? Contato com amigos segue protegido na maior parte dessa sexta. Seu trabalho sonhador, seu lado sonhador vai se destacar e você pode encontrar soluções criativas e diferentonas para lidar com aquelas tarefas ou obrigações do dia a dia, viu? A sintonia no romance melhora, mas não deixe atritos em outras áreas refletirem no momento com quem você ama aí, tá bom? O número de hoje pra você de escorpião, 59, a cor verde. E assim, ponto final, terminamos o segundo bloco. Já foi, daqui a pouco eu volto, qualquer momento. E falo pra você de Sagitário, Capricórnio, Aquário e Peixes nesta sexta-feira maravilhosa. Continue com a gente, até daqui a pouco.
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17: Oi, oi, oi, oi, oi, oi, oi, oi, oi. Tô chegando. Tô aqui, ó, com mais um bloco do nosso Fofoqueira desta sexta-feira. Gente, e agora o babado, a fofoquinha tricotada é sobre Virgínia Fonseca, sempre ela. Ela ampliou seu patrimônio ao adquirir um AP de altíssimo padrão em um empreendimento de luxo em Itapema, no litoral de Santa Catarina. O edifício ficou conhecido como Prédio de Neymar, já que o atleta possui uma unidade no local e participa do projeto por meio de uma empresa parceira da construtora. O imóvel, comprado pela influenciadora, ocupará um andar inteiro e terá mais de 400 metros quadrados de área privativa. O projeto prevê 5 suítes, elevador com acesso exclusivo ao apartamento e estrutura voltada à privacidade dos moradores. Embora o valor da negociação não tenha sido divulgada, imóveis com características semelhantes são anunciados por mais de 20 milhões, hein? O condomínio, com entrega prevista para 2028, também contará com ampla área de lazer e infraestrutura de altíssimo padrão. Localizada em frente à meia praia, o empreendimento está entre os mais luxuosos do litoral catarinense. A cidade de Itapema lidera atualmente o ranking nacional do metro quadrado mais caro do Brasil. E fica ali, né? Do ladinho de Balneário Camboriú. Já tive a felicidade de fazer muitas férias em Itapema, meia praia. É um lugar divino. Segundo o índice Pipzap, né? Essas cotações que a gente passou aqui. Daqui a pouco eu volto com a última tricotada de hoje aqui no nosso Fofoqueira.
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9: Agora são 10 horas e 13 minutinhos, 10 e 13, nessa manhã maravilhosa, abençoada que Deus nos deu. Mais um final de semana, graças a Deus, né? Mais uma semana já terminando, com a graça do Senhor Todo-Poderoso. Que bom ter a companhia de vocês aqui. Esse momento é o momento da gente parar um pouquinho a programação, falar um pouco sério. Lembrar que Deus, Ele está em seu lar, está na sua vida. Se você hoje respira, se você hoje anda, se você hoje enxerga, né? Eu sei que tem pessoas que às vezes têm dificuldade disso, né? Mas se você está vivo, vamos falar assim, acho que é melhor. Se você está vivo hoje, porque Deus te colocou aqui, mesmo às vezes na dificuldade, Deus está aqui com você, te abraçando, às vezes te moldando, te apertando aqui, te apertando ali, né? Mas Ele está te moldando e a gente está aprendendo e evoluindo, porque viemos nesse mundo para isso, tá bom? Vamos à nossa mensagem de hoje, agora 10h14. A palavra diz hoje para você: cultive a alegria em máxima alegria, porém não é barulho. Então vamos começar de novo, ó. Cultive a alegria em dose máxima. Alegria, porém não é barulho. É um estado de alma de quem sente em si a plenitude da vida. A alegria provém de outros, de dentro, quer dizer, de nós mesmos, da consciência tranquila, do cumprimento exato de nossos deveres, e vibra em nós apenas apesar de todos os sofrimentos, calúnias e injustiças. Seja alegre sempre E quando a tristeza quiser encobrir o sol da sua vida, entoem um cântico de louvor ao Pai, e a luz brilhará novamente em você. Olha só que legal. Que a palavra diz para você, ó, cultive a alegria em dose máxima. O que, que é a gente cultivar a alegria em dose máxima? É a gente poder levantar cedo e não reclamar. Porque tem gente que já levanta reclamando que está calor, gente já reclamando que está muito frio, gente já reclama que os filhos estão gritando, estão brincando, gente já reclama que o marido entrou dentro de casa com o pé sujo, gente já reclama de tudo. Sabe aquela pessoa reclamona que reclama de tudo? Então o que você tem que fazer? Cultivar a alegria, gente. Não ligar para certas coisas que tem aqui nesse mundo, porque assim a gente acaba criando aí em volta de nós coisas alegres. Ah, mas Everson, como é que eu vou cultivar alegria, sendo que eu estou sendo aí, fazendo trabalho e alguém sujando? É duro mesmo, eu sei disso. Mas vai adiantar você gritar, vai adiantar você falar, você fazer tantas coisas? Chega e fala, ó, gente, ó, vamos conversar aqui. Ó, a mãe está aqui, o pai está aqui limpando, né? Então vamos colaborar, né? Vamos fazer as coisas, dar um abraço neles, eles vão entender. Agora, se você grita, é pior, né? Você grita, é pior. Então, ó, cultive a alegria em dose máxima. Porém, não é barulho, é um estado de alma de quem sente em si a plenitude da vida. O que quer dizer essa palavra? Porém, não é barulho, é um estado de alma de quem sente em si a plenitude da vida. O que você entende por isso? Que às vezes as pessoas acham que a alegria é a gente fazer barulho, é a gente gritar, é a gente dar risada alta, ligar o som, incomodar o vizinho, é fazer baderna, né? É tomar cachaça, é beber demais. Ali, o que você está fazendo é alegria momentânea. Ah, eu vou tomar aqui, até vou dar muita risada. Ah, beleza, tomou, deu risada, se divertiu, ótimo. Levantou o som, incomodou os vizinhos, fez isso, fez isso, fez isso, aquilo. Ótimo. Só que depois, hora que ia passar tudo aquilo, vem o quê? A tristeza, gente. Alegria é o estado da alma. Tá dizendo aqui já. O que é o estado da alma? É a gente ser alegre todos os dias, independentemente se tem barulho, se a gente tem som alto, se tem alguma coisa. Isso é ser alegre, é chegar dentro de casa, é brincar com os filhos, é falar com a mulher, é a mulher falar com o homem, né? Dar um beijo na mulher lá, fazer o tchaca-tchaca na buchaca, que nem diz. É isso aí, né? Fazer as coisas, né, que te alegra, que você gosta, né? Ajudar a mulher, ajudar o filho, fazer tarefa. Isso que é motivo de alegria. Você ter a tua família dentro do teu lar, dentro da tua casa. Você conseguir realizar os seus sonhos. Você ter um trabalho para você ir todo dia. Isso é motivo de alegria para você no final do mês ter o seu salário ali certinho para pagar as contas, ir lá e pagar o dono do mercado, ir lá fazer tua compra e pagar o mercado. Isso é motivo de alegria, gente. Motivo de alegria não é barulho, não é fazer festa. Motivo de alegria é você ver a tua família com saúde. Esse é o motivo da minha alegria, ver minha família com saúde, ver os amigos bem, poder ajudar um, poder ajudar o outro, falar uma palavra de carinho. Isso é motivo de alegria para mim. Não tem preço que pague. Essa semana, ontem mesmo eu estava aqui na loja, aí um pai comprou uma espada para um menininho, até de També, que ele me ouve sempre, ele está falando. Daí ele ficou, a hora que ele pegou aquela espada na mão, ele ficou tão contente. Na verdade é o avô, né? O avô dele comprou aquela espada para aquela criança. E ele pegou aquela espada tão feliz, tão contente. E eu falei assim, rapaz, não tem preço que pague essa alegria dessas crianças, né? Um negocinho de nada, né? Não tem preço que pague. E é real, gente. às vezes por causa de bobeira, por causa de mixaria, você deixa de fazer a alegria do seu filho, né? De fazer as coisas por eles. Então eu falo para você que isso é tão importante por causa de uma bobeira, um pouquinho de dinheiro, né? Então eu falo para você, às vezes a criança que fica alegre brinca, né? Fica alegre de ter ganhado um presentinho e não tem valor no mundo do que a gente vê a criança feliz, vê os nossos filhos felizes, sorrindo, ficando alegre. Minha filha, se eu quero alegrar ela, é só ir lá no mercado comprar um doce para ela. Ah, mas é 2 palitos, ela já está contente. É uma doceira aqui, meu Deus, né? Então eu falo para você, gente. Então não tem coisa melhor do que a gente viver na alegria todos os dias. Não só quando estamos bêbados, quando enchemos a cara, quando fazemos festas. Isso são alegrias momentâneas. Mas a alegria é ter a nossa saúde. É ter a gente, ver as pessoas bem. Eu fico tão alegre quando eu vejo alguma pessoa bem. Eu fico tão contente quando eu vejo alguma pessoa prosperar. Por exemplo, comprou um carro novo, comprou uma moto nova, comprou uma roupa nova, comprou um sapato novo. Eu não tenho inveja, não. Eu agradeço a Deus ainda por essa pessoa, porque a gente tem que agradecer. Quando a gente tem inveja, as coisas não vêm pra gente. Eu fico muito feliz quando eu vejo alguém comprando alguma coisa, alguém passando com um carro zero. Daí as pessoas dizem assim, né? Ó, tal pessoa comprou um carro zero, olha lá. Ó, tal pessoa comprou uma colheitadeira zero, olha lá. Comprou um tatorzão zero, olha lá. Que eu tenho inveja disso? Eu não, eu dou graças a Deus. Eu quero que aquela pessoa prospera mesmo, né? Eu quero que aquela pessoa ganhe muito dinheiro, porque enquanto eu estiver desejando bem para o outro, volta para mim. Deu para entender? Volta para mim. Mas eu não faço isso pensando nisso, não. Eu faço isso de bom coração. Eu fico tão feliz quando eu vejo alguém prosperar, alguém comprar alguma coisa, alguém fazer alguma coisa. É isso que a gente tem que fazer. Fique feliz pelo próximo, né? Você não sabe o tanto que ele trabalhou, o tanto que às vezes ele juntou um dinheiro para comprar às vezes um carro novo. Então é que eu falo, né? Então a alegria provém de dentro de nós mesmos, da consciência tranquila de cumprimento exato de nossos deveres. E vibra em nós apesar de todos os sofrimentos, calúnias e injustiças. Olha essa palavra. Você acabou de escutar essa palavra que eu disse agora? Eu vou repetir para você, ó. A alegria provém de dentro de nós mesmos, da consciência tranquila. O que é a consciência tranquila? É a gente saber que a gente fez o nosso dever de cumprimento exato de nossos deveres. E vibra em nós apesar de todos os sofrimentos e calúnias e injustiças. Quer dizer, além de todo mundo ainda, as pessoas às vezes falar mal da gente, os sofrimentos que nós passamos, as calúnias, as injustiças que cometem com a gente tem que estar forte no poder do Espírito Santo de Deus, trazendo alegria para dentro da gente, vibrar. O que eu digo sempre para você? Vibrar a alegria que tem dentro de você. O que é vibrar? É a gente falar coisas positivas. É a gente dizer todo dia, olha, eu tô bem, a minha família tá bem e vai ficar bem. Eu tô bem, a minha família tá bem e vai ficar bem. Eu sou alegre, a minha família é alegre e eu vou alegrar minha família. Eu vou alegrar as pessoas que estão do meu lado. Eu vou dizer palavras positivas na minha vida. Eu vou fazer coisas boas para mim. Vou parar de reclamar, parar de murmurar, parar de falar mal da vida do outro. É isso que nós precisamos nessa vida, em vez de ficar aí caluniando, injustiçando pessoas. O teu sofrimento que você passou lá atrás, ele já passou, ele já foi. É passado, passou. Vamos seguir em frente, porque nós precisamos seguir em frente. Então, seja alegre sempre. E quando a tristeza quiser encobrir o teu sol da sua vida, olha só, escuta o que eu vou te dizer agora nessa manhã. Presta atenção. Ó, apesar de todos os sofrimentos, calúnias, injustiças, né? Seja alegre sempre e quando a tristeza quiser cobrir o sol da sua vida, entoem cânticos de louvor ao Pai e a luz vibrará novamente em você. Já vi um ditado que diz assim, ó: quem canta seus males espanta. Lembra disso? Você já ouviu essa palavra? Quem canta os seus males espanta. Então, cante. Não importa. Fale com Deus. Canta aí um louvor. Canta uma música que você gosta. Cante. Cante. Ah, Everson, não sei cantar. Faz de conta que você está cantando. Brinca, põe uma música lá, liga o rádio. Cante junto. Não importa. Assim você vai esquecer os teus problemas. Assim você esquece as coisas ruins. Esse é o motivo de nós estarmos aqui nessa rádio. Para poder alegrar você. Para tentar fazer a diferença na tua vida. Para poder fazer aquilo que nós de repente não conseguimos fazer se nós estivéssemos perto de você. Mas o rádio. O rádio é muito bom. Porque ele acaba tendo a companhia de todos nós. Porque são milhares de pessoas ouvindo essa rádio ao mesmo tempo. As nossas brincadeiras, as nossas bobeiras. Às vezes eu falo besteira até demais aqui, mas também tem um momento de falar sério. Por quê? Porque, gente, não existe tristeza dentro da gente. Às vezes vocês acham que eu venho aqui e brinco, fico alegre, porque eu estou sendo um artista aqui no rádio. Pelo contrário, eu sou aqui no rádio o que eu sou ali fora. Às vezes você me encontra, às vezes eu não tenho amizade com você. Não tem como eu ficar brincando com você. Mas se você ficar lá uma hora comigo, você vai ver que é desse jeito. Eu não tenho palavras, eu brinco, eu falo besteira, eu brinco e tal. E é assim mesmo que nós devemos fazer. Se eu não tenho intimidade com você, não tem jeito. Mas eu sou sempre assim, dentro de casa. Dentro de casa ninguém fica triste. Nem minha filha, nem a Adriana, nem ninguém. Porque eu sempre estou brincando. Quem está do meu lado sempre, a gente está brincando, estou fazendo alguma coisa diferente, né? Então eu falo assim, é isso que nós precisamos. E é isso que você deve fazer dentro do teu lar, da tua casa. Brincar com seus filhos, fazer a tua esposa dar risada. Fazer as coisas que você precisa fazer, ajudar. Gente, quem canta seus males espanta, quem brinca não tem... Sabe, eu levo a vida, sabe como é que eu levo a vida? Eu falo de mim, quando eu falo de mim, às vezes você fala, pô, Everson fala dele. Não, eu tô falando de mim porque eu não sei falar de vocês, eu não sei da vida de vocês. Também nem me interessa o que vocês estão fazendo ou deixando de fazer. Eu falo da minha do meu próprio exemplo. Eu levo a vida na brincadeira. Você sabe aquela coisa de, quero viver esse dia como se fosse o último dia da minha vida, todos os dias? Como se eu fosse amanhã não viver mais. Então eu levo minha vida desta forma. Né? Deixa eu fazer uma pergunta para você. Se você soubesse que você ia embora desta terra daqui 3 dias, o que você faria? Você se perguntou isso já? Ah, eu ia viajar. Eu ia aproveitar mais os meus filhos, eu ia aproveitar mais o meu marido, eu ia aproveitar mais os meus pais, eu ia ficar mais junto da minha família. Então, peraí, por que você não faz isso hoje? Por que você não faz isso hoje? Faça diferença hoje na vida da tua família, fique mais perto dos seus filhos, fique mais perto dos seus pais. Por que que tem que esperar? Daqui 3 dias eu vou embora dessa terra, vou morrer. Aí eu vou lá querer fazer isso. Por que não hoje? Por que não hoje? Por que que tem que ser depois? Não precisa ser depois, gente. Entenda. Você conseguiu entender isso? Entenda. Entenda. Minha mãe tá me ligando. Entenda que isso... é diferente. Mas é assim. Faça a diferença na vida do outro hoje. Faça a diferença na tua vida hoje. Deu para entender? Então viva como se fosse o último dia da sua vida todos os dias. E aproveite. Charles Chaplin dizia assim: um dia sem sorriso é um dia perdido. Sabia? É um dia perdido da tua vida. Você sabia que você, cada dia que passa, você está ficando mais velho? Cada dia que passa, você... Até que na TD minha mãe, ela não para, ela é desse jeito. Deixa eu falar para ela aqui. Mãe, tô fazendo a oração, depois a gente conversa, tá? Então, é mais ou menos dessa forma. Então, é desse jeito. Então, nós precisamos ser alegres. Você tá ficando velho todo dia, você tá perdendo todo dia. Você parou para pensar que aquele dia, hoje, você levantou hoje, você não sorriu, você não abraçou seus filhos, não deu um beijo na tua esposa, não deu um beijo no teu esposo, saiu carrancudo, carrancuda de casa, foi trabalhar, voltou, vai voltar agora pro almoço, vai almoçar e já tá indo trabalhar. Aí volta do trabalho, chega em casa, toma um banho, janta e nem fala direito com a esposa, fica ali no celular, ou fica vendo um filme, ou vendo uma novela, e não fala com ninguém. Gente, pra mim é um dia perdido esse. Desculpa falar, mas pra mim é um dia perdido. É real. Pra mim é um dia que você perdeu aquele dia. Ah, mas por que você perdeu aquele dia? Porque você não falou com a tua esposa, você não deu um beijo na tua família, você não falou para os teus filhos que você ama ele, você não disse para tua esposa que ela é importante, você não disse as coisas boas que as pessoas precisavam ouvir, você não brincou com os seus filhos, você não olhou para o rosto deles. Vai chegar uma hora que os teus filhos não vai querer mais brincar com você, vai chegar uma hora que os teus filhos vai querer ficar saindo com os amigos e não vai mais ligar para você. Só que você tem que criar o vínculo. O que, que é vínculo? Com os seus filhos. Dá amor, dá carinho. Vai chegar uma hora que os teus filhos, quando dá 12, 15 anos, ele não vai mais querer ficar te abraçando, ele não vai mais querer ficar com você, ele não vai, depois você vai sentir falta disso. Então cria aquele vínculo de amor, de carinho, de abraçar, de fazer as coisas por eles, de fazer as coisas pela tua família, sair, passear, levar pro cinema. Fazer alguma coisa diferente com a tua família. Às vezes você perde o teu dia, gente. Perde o teu dia. Não perca o teu dia. Não faça do teu dia uma porcaria. Não faça do dia de quem te ama uma porcaria. Desculpe o palavreado, mas isso que eu tenho para te falar. Não faça. Não perca esse dia de hoje. Não perca esse final de semana que você pode sair, que você pode levar seus filhos para passear, levar seu filho para fazer uma compra no mercado, levar seus filhos para ir num cinema, num shopping comer alguma coisa que eles querem. Faça a diferença. Everson, mas não quero gastar. Se eu for para Maringá, se eu for fazer isso, se eu for para Itambé aqui, se eu for em outro lugar, pra floresta, se eu for numa lanchonete, eu vou gastar. Gente, o que, que eu digo sempre aqui? Não levamos dinheiro no caixão. A tua vida vale todo dia. Hoje você está vivo. Amanhã nós não sabemos. Aproveite. Aproveite. Quantos pais perderam os filhos em um acidente, perderam os filhos na doença, aí chora dizendo assim: poderia ter feito mais, né? Poderia ter feito mais e não fiz. Poderia ter ficado mais. Poderia ter dito mais que eu amo. Poderia ter falado mais que eu amo. Poderia ter feito isso mais e não fizeram. Deu para entender? Aí vem o arrependimento. Depois do arrependimento vem a dor de não ter feito tantas coisas mais. Então eu falo para você, gente, aproveite a tua vida. Não pare não pare de ficar aí com essas coisas, sabe? Tem coisas que não vale a pena. Seja alegre. Traga alegria para dentro do teu lar, dentro da tua casa. Eu tenho certeza que a tua vida vai ser diferente. Tá bom? Já é 10h35, agora eu vou fazer a nossa oração, vou ligar para minha mãe. 10h35, vamos lá? Senhor meu Deus, meu Pai Santo, eterno Pai querido, eu venho, Senhor, na manhã desta sexta-feira, te agradecer, Paizinho, por mais esta mensagem que eu nem sabia o que eu ia falar. Comecei e nem sabia. Mas Deus vem aqui, o Espírito Protetor, meu Espírito Guia, que me guia todo dia. Vem aqui e muda toda a história. Que Deus possa estar nos abençoando, nos livrando, Senhor, de todo mal, entendendo que nós viemos aqui para ser alegres, para podermos, Senhor, ter a consciência tranquila de dever cumprido, esquecendo, Senhor, todas as calúnias, os sofrimentos, as injustiças que fizeram contra nós, que possamos, Senhor, ser alegres sempre, e quando a tristeza quiser encobrir nosso sol, nós vamos cantar a Ti, Papai, através do amor que nós temos por você. O amor que nós temos pelos anjos angelicais que nós temos nesse mundo. Que Deus possa estar te abençoando, te dando um maravilhoso final de semana. Que seja uma semana muito abençoada, uma semana de muita renovação, uma semana de coisa boa, de muitos passeios com seus filhos, de muitos eu te amo, de muitas palavras boas, de muitos abraços, de muitos beijos. Através desta oração, a tua família vai poder fazer a diferença na tua vida. E muitas vezes os seus filhos vão dizer: papai, mamãe, por que você está diferente? Por que você está me beijando hoje? Por que você está me abraçando hoje? E você vai dizer: porque eu te amo, meu filho. Porque você é a coisa mais importante que eu tenho nessa vida. E é isso que nós precisamos, trazer a palavra, estar junto com nós. E é isso que nós precisamos, papai, mamãe, dizer o quanto nós amamos nossos filhos. E é tão dolorido um filho nunca ouvir um pai dizer: eu te amo, meu filho, você é importante para mim, você é tudo para mim. É muito difícil a gente nunca ter ouvido isso de um pai ou de uma mãe. Então eu falo para vocês, aproveite. Se você está ouvindo isso, dê valor em quem está do teu lado. E que Deus te abençoe e te dê um abençoado, maravilhoso final de semana. E agradecendo, Paizinho, pela semana que está terminando. Agradecendo, Papai, por tudo que o Senhor tem feito e realizado na nossa vida, em nome de Jesus Todo-Poderoso. Amém, amém, amém. Padre Ezequiel, minha alegria, 10h38, bom dia Itambé, bom dia Floresta, bom dia região.

0: A Taça do Mundo de Futebol já foi roubada duas vezes. O primeiro roubo da Taça da Copa do Mundo aconteceu em Londres no ano de 66, onde foi encontrada pelo cachorro Pickles, que conseguiu desenterrar depois de encontrá-la enrolada em um jornal. O segundo roubo aconteceu no ano de 83, desaparecendo da sede da CBF no Rio de Janeiro. Os responsáveis pelo roubo foram presos no ano de 88 e a CBF encomendou uma réplica colocando em seu devido lugar.
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3: Fala, gente, tudo bem? Nós estamos chegando aqui na nossa rádio preferida. Maravilha de programação, né, Chuchu? Tudo certo, tudo beleza? Boa, hoje é sexta-feira, dia 17 de julho de 2026. Muito prazer, eu sou o Cauê, tudo bem contigo, né? Ah, que bom. Tá na hora de trazermos aqui o destaque dos famosos, né, gente? A notícia aí do mundo das celebridades, o Fofocando de hoje, né, Donadinho, Donadinho? E a primeira de hoje é sobre uma treta que parece que não tem, não. Ficou no passado, né? Pois é, a suposta treta entre a Sula Miranda e a Simone Mendes ficou no passado, gente. Em entrevista ao Intervenção Podcast, a Sula explicou que nunca quis atacar a cantora. Segundo ela, apenas deu uma opinião como fã. A rainha dos caminhoneiros contou que acredita que a Simone tem uma das vozes mais bonitas do sertanejo e que quando ela se separou da Simaria, sugeriu que investisse em um repertório mais romântico, já que vive um casamento feliz. A Sula revelou ainda que as duas chegaram a se encontrar nos bastidores do programa Altas Horas. Em tom de brincadeira, ela disse para Simone que ainda sonha em ouvi-la cantando músicas românticas. A cantora também explicou que não gosta de sofrência

0: e prefere canções que falem de amor e felicidade, mas deixou claro que respeita totalmente a escolha artística da Simone, né? É, ou seja, pelo mundo, pelo menos da parte da Sula, né, o clima de paz e muita admiração pela colega reina. O que vocês acham? Hein? Tem nada disso não, né, gente? Paz e amor, né? Todo mundo tranquilo e é isso aí. E o nosso Fofocando volta já já para falar para vocês sobre o filho do Murilo Benício. Na verdade, da Giovanna Antonelli e o Murilo Benício. O Pietro, ele deu uma declaração na internet sobre a Copa do Mundo e rendeu bastante polêmica. Daqui a pouco eu vou falar para vocês, vou contar. Continue aqui na melhor programação do Brasil e eu volto a qualquer momento.
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7: Legal, turma! Estamos de volta nesta sexta-feira com mais um bloco último de hoje do Fofoqueira. E bora fofocar sobre Saori Cardoso, noiva de Dudu Camargo, que voltou a chamar atenção ao revelar que viveu um breve romance com Neymar em 2019. A declaração foi feita durante uma entrevista e repercutiu nas redes sociais, onde internautas relembraram o passado da influenciadora. Segundo ela, o relacionamento aconteceu durante uma viagem a Paris e terminou de forma bem amigável. Ao falar sobre o jogador, ela afirmou que Neymar sempre foi muito educado e muito humilde com ela e disse que os dois mantiveram uma relação de amizade. Na mesma entrevista, a influenciadora também comentou o relacionamento com Dudu Camargo e afirmou que o casal enfrentou preconceito desde o início do namoro. Saori também destacou que ambos já foram alvo de críticas e ataques nas redes sociais. A revelação sobre o antigo namoro com Neymar rapidamente viralizou e dividiu opiniões entre os internautas. Enquanto alguns reagiram com surpresa, outros fizeram brincadeiras e comentaram o passado amoroso da influenciadora. Gente, o nosso Fofoqueira desta sexta vai ficando por aqui. Vocês sabem, eu aumento, mas jamais invento. Amanhã tem mais, é sabadão. Grande abraço, cuide-se bem, aproveita bem a sexta e até lá.
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0: Itocaí aqui na Itambé FM 105,9. Agora, a partir de agora, a gente começa a atender todos os ouvintes que estão, que já mandou alguns áudios pra gente, que já pediu música também. Então vem pra cá, vamos começando aí mais um Alô Itocaí. Fala comigo, Tia Lena, bom dia!
1: Bom dia, Everson. Tudo bem?
0: Tudo bem.
1: Bem, graças a Deus. Everson, gostaria de ouvir um louvor do Gerson Rufino, Lá Vem Jesus. Oferecer para todos que estão ouvindo aí também a FM, para você, para toda a sua família. Que Deus abençoe grandemente seu dia e o dia de todos nós. Que você tenha um bom final de semana abençoado.
0: Amém.
1: Em nome de Jesus.
0: Amém,
1: Deus te abençoe. Um abraço.
0: Um abraço, Tia Lena. Tudo de bom. Dá um abraço no tio Carlos, toda a família aí que tá sempre ligadinhos com a gente. Já vem Gerson Rufino, Lá Vem Jesus também. Também tá ligadinha com a gente aqui a minha amiga Neide Castaldelli. Bom dia, Neide. Tudo certo por aí? Bom dia. Também aqui o vamos pegar aqui o Alemão também pedindo música aqui na nossa programação. Falou bom dia. Aqui é o Alemão, tô em casa aqui de boa, ouvindo um maravilhoso programa. Se possível, toca a música Distância, de Roberto Carlos. Abraço, opa, já vou tocar pra você já, só um pouquinho aí, tá? É isso aí, deixa eu achar a música aqui, Distância, com Roberto Carlos. Vamos ver se tem por aqui, vamos ver, Roberto Carlos, Distância. Aqui, já achei aqui, já tá na sequência aqui, meu amigo Alemão. Forte abraço pra você, tá? Obrigado pela audiência. É, tá ligadinho também aqui comigo aqui. É, pessoal ali da Moto Mais, um forte abraço pra vocês aí, Deus abençoe. Também a Vanilde de Almeida pedindo música com Mato Grosso e Matias, Enquanto o Sol Brilhar. Eita, nós! É isso aí, bom dia também aí a Vanilde, a Rosemira, que tá ligadinha com a gente aqui, viu? Obrigado pela audiência, tá? Obrigado por sempre estar acompanhando a gente aqui. Vai, já tá na sequência pra vocês essas três músicas aqui. Na sequência, uma atrás da outra. É conexão com o ouvinte a partir de agora. Vamos lá!
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0: Mato Grosso e Matias, enquanto o sol brilhar, você ouviu Gerson Rufino, Lá Vem Jesus e Roberto Carlos à distância. Pedido do meu amigo alemão, da tia Lena, né? E da Vanilde.
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2: Fala, meus amores, minhas amoras, tudo bem, Xixuzinho? A gente tá de volta aqui na nossa rádio preferida, maravilha de programação, né? Coisa boa, hoje é sexta-feira, final de semana, é dia 17 de julho de 2026, tá na hora de trazermos aqui a segunda edição do nosso Fofocando, né? Vamos lá, vamos falar sobre a Copa do Mundo, porque a Copa do Mundo segue rendendo assunto até fora dos gramados. Desta vez, quem precisou se explicar foi o Pietro Antonelli, que é o filho dos atores Giovanna Antonelli e o Murilo Benício. O ator jovem aí, né, que interpreta o Felipe na novela Quem Ama Cuida, apareceu usando uma camisa da Argentina durante a semifinal entre a Argentina e a Inglaterra e acabou sendo alvo de muitas críticas nas redes sociais. Bom, depois da repercussão, o Pietro resolveu esclarecer aí a situação, né? Em um vídeo, ele explicou que não estava torcendo pela seleção argentina, mas sim pelo craque Lionel Messi. Segundo o ator, depois de muito hater, né? Ele veio, então, dizer que torce exclusivamente e unicamente para o Messi e não para a Argentina. A explicação dividiu opiniões entre os internautas, né? Enquanto alguns entenderam que a admiração era pelo jogador, outros continuaram criticando a escolha de vestir a camisa rival da rival em plena Copa do Mundo, né? Dentro de campo, a Argentina venceu a Inglaterra, tá na final, né? A gente sabe disso. A gente vai enfrentar agora, no próximo domingo, a Espanha. Pelo visto, quando o assunto é futebol, basta uma camisa diferente pra internet entrar em campo também, né, gente? E aí, torce pra Argentina ou não? Conta aí que eu quero saber de você. E o nosso Fofocando volta já já com a última de hoje pra falar do MC Daniel. Polêmica, gente. Voltou à tona aí polêmica entre ele e a Lorena Maria, a ex dele, né? E foi parar na justiça. Daqui a pouco eu conto pra vocês. Continue aqui na programação Nota Mil do Brasil e até daqui a pouco.
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0: Continuando aqui o nosso Alô Toca Aí, você que tá ligadinho conosco, que bom ter a tua companhia aqui na Itambé FM, bom demais ter você aqui com a gente, é claro, né gente, é muito bom ter vocês aqui, viu? Mandar um abraço lá pra Neide Castaldelli, que tá acompanhando a gente, o Alemão, alô Alemão, alô Eva, tá acompanhando a gente por aí. Mandar um abraço lá pra Roseni Tirone, ela me ligou agora há pouco, alô Roseni, um forte abraço pra você, minha querida, tudo de bom, muito bom ouvir tua voz, que Deus possa estar sempre te abençoando também, mandando sempre um abraço pra família toda aí, né, pra Cida, né, pra Eva, pra todos aí que estão sempre ligadinhos e acompanhando a gente aí, viu? Obrigado pela audiência. Mandar um abraço lá também pra Deza, lá de Doutor Camargo, que tá acompanhando a gente por aqui, né? Alô, Deza, alô, Doutor Camargo!
1: Alô, Doutor Camargo!
0: É isso aí, alô, Marcelo, um forte abraço pra vocês aí, bom final de semana. A Aparecida Regioli também tá ligazinho com a gente, Aparecido Regioli, quer dizer, tá mandando um alô pra gente aqui. Bom dia pra você, bom dia, tá? Obrigado pela audiência de vocês aí, tá bom? É isso aí. É isso aí. Ó, vamos lá, vamos lá, vamos pegar aqui. Vamos pegar aqui. Quem tá mandando um alô pra gente aqui é o Valdenor. Alô, Valdenor, bom dia. Tá acompanhando a gente aí, bom dia.
2: Bom dia, da Rádio Itambé FM. Valeu, é Val falando de Itambé, Bahia. Ô, meu amigão. Se tiver alguma pessoa solteira aí, quer.
0: Sou solteira? Depende
2: da pessoa direito. É. Pode mandar o zap dela pra cá, pro meu sistema aqui, valeu?
0: Beleza.
2: Pessoa direita, é. Se tiver uma pessoa direita aí, que quer procurar uma pessoa direita igual eu. Pois é, eu sou viúvo e pretendo uma pessoa direita, né? Pra conviver. Tenho os três filhos, preciso de uma pessoa direita, viu? Valeu?
0: Beleza.
2: Então por cá. Aí, meu amigo, passa uma mãozinha pra nós aí. Tô aqui ligado na rádio, viu?
0: Se alguém tiver interesse no Valdenor, é só mandar um zap, falar, eu quero conhecer ele, manda pra mim um zap aqui, daí vocês conversam aí, tá bom? Eu passo o WhatsApp de vocês, vocês conversam aí, tá bom? Obrigado, Valdenor! Tá certo, tem que arrumar mulher direita mesmo. Hoje tá difícil, né? Mas existe ainda. Alô, minha amiga Judite Segantin, alô, dona Vitalina, bom dia.
3: Bom dia, tudo bem? Toca aí, Amado Batista, oferecer pra todos os ouvintes, pra você, beleza?
0: Beleza, obrigado. Bom final de semana. Também a Sandra Mara Freitas Batista, bom dia.
4: Bom dia Itambé, bom dia os ouvintes de Itambé, de Floresta. Bom dia Gaspar, tudo bem com você?
0: Tudo bem, graças a Deus.
4: Que Deus te abençoe sempre. Toca pra mim, Eliane Fernandes, o Crente e a Palmeira.
0: Vamos tocar pra você.
4: Um bom dia a todos.
0: Bom dia pra você também, bom dia, bom final de semana. Alô, dona Divina, bom final de semana. Alô, Rosilda de Itambé, bom final de semana pra você. O meu amigo Dourivan Segantin, depois eu vou passar aqui tua música também, né? Obrigado pela audiência de vocês aí, que tá acompanhando a nossa programação, tá? Obrigado pela audiência de vocês aqui, tá sempre ligadinhos e acompanhando a gente por aqui também, tá? Deixa eu ver quem mais tá mandando alô pra gente. O Anderson Messias também falou, toca Amado Batista. Se não for por amor, ofereço para todos os ouvintes. Alô, Anderson Messias, um forte abraço para você aí. Alô, meu amigo Fábio Dana, fala comigo.
5: Alô, Gaspar. Bom dia, Gaspar. Sextou.
0: Sextou, meu irmãozinho. Um forte abraço para você aí, tudo de bom. Vamos lá com música para você, se não for por amor. Essa já pedido do meu amigo que tá ligadinho, Anderson Messias, e também da Judite Sedegantin. E vamos tocando música para cá, porque aqui não pode parar.
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1: Fala, gente! Tudo bem? Nós estamos de volta aqui na nossa rádio preferida, maravilha de programação, Chuchuzinho! Tudo certo? Hoje, sexta-feira, dia 17 de julho de 2026. Vamos lá, porque a última de hoje é sobre uma polêmica entre o MC Daniel e a influenciadora Lorena Maria, que ganhou mais um capítulo e agora foi parar na justiça, viu? Segundo informações divulgadas pela imprensa, o cantor entrou com uma ação criminal contra a ex-namorada por injúria, difamação e ameaças. O processo tramita no Tribunal de Justiça do Rio de Janeiro e ainda aguarda análise. Essa não é a primeira medida judicial tomada pelo MC Daniel. De acordo com a defesa do artista, ele tenta impedir que a Lorena continue fazendo declarações públicas que, segundo ele, estariam prejudicando a sua imagem e a sua carreira. O relacionamento dos dois terminou no ano passado e, desde então, a troca de acusações tem sido constante. Nas redes sociais, a Lorena afirmou que o cantor falava mal dela para outras pessoas, tentou prejudicá-la e chegou a dizer que ele pediu que ela assinasse um acordo para não citar o seu nome publicamente. A influenciadora também fez acusações envolvendo a convivência, né, do ex-casal e o filho que tem juntos. Já o MC Daniel afirma que sofreu prejuízos com a repercussão das declarações, dizendo inclusive que perdeu centenas de milhares de seguidores após as polêmicas. Bom, nem o MC Daniel nem a Lorena comentaram oficialmente essa nova ação judicial. O caso segue aí em andamento na justiça e ainda não há decisão aí sobre o mérito, né, das acusações. Eita, é babado, né? Essa galera, eu vou te contar, esses famosos, hein, gente? Meu Deus do céu. E o nosso Fofocando vai ficando por aqui, ó. Prometo voltar na segunda-feira, tá? Aqui na nossa rádio, mesmo horário, com mais informações do mundo dos famosos pra vocês. Forte abraço, beijo, se cuida e até lá. Tchau.
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0: É isso aí, agora são 11 horas e 44 minutinhos. Quem tá ligadinho com a gente é meu amigo Dourivan, né? Ô Dourivan Segantinho, como é que você tá, meu irmãozinho? Tudo certinho por aí, tudo tranquilo? Bom dia, fala comigo.
1: Bom dia, meu amigo Evo Gaspar, tudo bem com você, meu jovem? Toca pra nós aí, La Folia. Vou oferecer para todos os ouvintes, para você, para o DJ Renatinho, para o meu amigo que está estudando eu aqui na escola, aqui, meu ajudante aqui, o Elito, para todos os ouvintes, meu camarada. Um abraço, meu querido. Para o Evelto também, meu camarada. Estamos aqui na obra aqui. E não para as obras, graças a Deus.
0: Que bom, graças a Deus, né? A obra não para mesmo, porque pedreiro e pintor tem serviço adoidado, né? Tem que entrar na fila para poder pegar aí um pintor e um pedreiro hoje, hein? Rapaz do céu, né? Eita, nós, não é fácil não. Mandar um abraço lá para minha amiga Emília, aqui de Itambé também. Alô, Emília, estou aqui na escuta. Cuidando aí da casa, Emília, obrigado Emília, Deus abençoe vocês aí, mandar um abraço lá pra Eva Aparecida também. Eu toquei já a música do Rio Negro e Seu Limões, não vai dar tempo de eu tocar mais hoje, Eva, mas já toquei

0: bastante música, mas vou passar o seu áudio aqui. Fala comigo.
1: Bom dia, que Deus abençoe teu dia, uma sexta-feira abençoada. Deus abençoe você, a Luá, a Adriana, grandemente. Deus abençoe também meus filhos, meus netos, meu genro. Toca pra mim, Gaspar, que o Negro Solimões fica com Deus, que Deus te abençoe grandemente.
0: Amém, nós todos, Rio Negro e Solimões. Só que eu toco pra você segunda-feira você pede lá, eu toco pra você, tá bom? Obrigado pela audiência. A Dulce Carlotto também tá ligadinha com a gente, né, Dulce? Bom dia.
2: Bom dia, quase boa tarde, a turma do nosso grupo é meia louca. Mandar áudio sem voz.
0: Nos mandar nós.
2: E o outro apaga.
0: Ah, eu acabei de estar passando teu áudio, achei que você estava mandando um áudio aqui pra gente. Mas tá bom, o pessoal ali às vezes manda os áudios ali, né, manda as coisas ali no grupo sem voz, né? É, ó, a Maria Eunice também não mandou nada lá. Aí a Dona Divina só mandou o barulhinho, olha lá, ó. Ai, Jesus amado, é assim mesmo, né? Faz parte, né, Dulce? Um abraço pra você, tá? Obrigado, eu encontrei o Danielzinho lá no pesqueiro essa semana, né? O Danielzinho, fui lá, dei um abraço nele, dei um beijo nele. Ei, Danielzinho, queridinho demais, né? Tava ele, a esposa do seu filho, o seu filho, tava lá comendo um peixinho, fui lá dar um abraço nele lá. Tá bom, Dulce? Um forte abraço pra você aí, tudo de bom. Um abraço aí. Agora são 11 horas e 47 minutinhos, vamos lá então com o DJ Frederick. La Folia é os clássicos da Itambé começando pra você.
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É isso aí, galerinha! Que Deus abençoe você. Estou indo embora, mais uma manhã gostosa, mais uma semana abençoada com vocês, tá? Olha, muito obrigado por essa semana, muito obrigado por vocês estão sempre ligadinhos com a gente aqui na Rádio Também FM, tá? Tá bom? Tchau, tchau a todos vocês que estão acompanhando a gente. E eu tô indo embora, mais uma manhã abençoada, maravilhosa com vocês. Tenha todos um bom final de semana. Fique agora com Alexandre Garcia, depois vem The Best of Time. E amanhã você não pode perder aí, logo pela manhã, Amigos do Teodoro e Sampaio. E sempre tem música boa, a parte da tarde também rolando muito dance no sabadão. Também aí no domingão, também muito bacana também. É isso aí, gente. Tchau, tchau. Fiquem todos com Deus. Que Deus possa estar abençoando, que vocês tenham um final de semana muito abençoado. Tchau.

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10: Olá, minha amiga, meu amigo. Bom, o primeiro assunto de hoje é que o ministro Alexandre de Moraes, como juiz de execuções criminais, né, que deveria ser outro, não ele, mas enfim, o Brasil de hoje é isso, né? Aquilo que aquela bagunça jurídica que inclusive motivou o tarifaço de 25%, mas já vamos falar disso, deu 5 dias para a Procuradoria-Geral da República se manifestar para saber se o prisioneiro condenado em prisão domiciliar humanitária desrespeitou ou não as normas da prisão domiciliar com a leitura daquela carta. Ou com a leitura, não, com a redação, com a escrita daquela carta, manuscrita, aliás, com o título Carta aos Brasileiros. Né? O fato é que há uma informação da defesa de Bolsonaro, eu mencionei ontem aqui, paradoxal, né? Porque a defesa também inclui Flávio Bolsonaro, dizendo que ele não autorizou, não orientou, não sabia do uso da carta em redes sociais. Então, embora Bolsonaro tenha sido exposto ao risco de voltar a uma prisão diferente, ter que sair de casa, eu acho que a Procuradoria-Geral deve informar a Moraes que não foi culpa de Bolsonaro. Ele não sabia o uso que seria feito e nem autorizou. Bom, e tem outro assunto, só para responder as pessoas aí que falaram do mindinho, do sicário. Né? Experimente fazer o mesmo gesto e tirar uma foto. Eu vi isso, o Constantino, o Rodrigo, fez uma foto assim, mostrou que fica aparentemente, o dedo mínimo fica aparentemente maior que o anular ou anelar. Né? E eu vejo, por exemplo, houve 5 exames por plataformas que detectam inteligência artificial e nenhuma delas detectou. Correio Brasiliense fez mais 2 exames negativos. Né? Teria sido, eu falei em praia aqui, porque eu vi que ele estava de torso descoberto, né? Mas teria sido num hotel da Zona Sul do Rio de Janeiro em 2022. Em 2022 não havia nenhuma desconfiança, nenhum indício de que Vorcaro tinha um sicário, né, executando suas ordens. 2022 a foto. Então deve ter sido na piscina do hotel. Se foi em 2022, não havia nada que indicasse que não podia tirar foto ao lado do sicário. Né? Bom, agora vamos então... tem outro assunto que eu acho importante também. É um perigo. O presidente do Tribunal Superior Eleitoral, Cássio Nunes Marques, anunciou um tal de selo de acurácia para premiar ou para atestar os institutos de pesquisa eleitoral que mais acertaram. Eu, quando vi aquilo, disse, o que o TSE tem a ver com isso? Dá prêmio, não tem nada. TSE, chamam de justiça eleitoral. Em todos os países do mundo, isso não é justiça eleitoral. É uma secretaria de governo que faz a eleição, um ato administrativo. Né? Mas aí o avanço sobre o TSE agora vai ter a percepção, o conhecimento estatístico para saber quem está chegando mais perto da realidade da urna, né? Inclusive prevendo o futuro, né? Porque a gente só vai saber disso depois da eleição, né? Então, uma coisa estranha, eu estou falando nisso porque eu vi em alguns editoriais, inclusive hoje o presidente da Gazeta, né, falando, falando do penduricalho, desculpem. O que eu vi foi o selo de acurácia na Folha de São Paulo. Né? Não faz sentido. Né? Não faz sentido. Aliás, eu vi hoje uma charge assinada por um chargista que assina muito parecido com o Quino, criador da Mafalda, que amanhã faria 94 anos, se não tivesse morrido com 88, né? Mostrando o que... Estava falando sobre aulas de política e cidadania na escola, e aí o professor mostra o que é autoritarismo, é uma mão imensa do Estado esmagando um cidadão. E, no outro lado, o que é democracia? Uma mão imensa do Estado cumprimentando o cidadão. A mão na democracia está do mesmo tamanho e o cidadão também pequenininho. Isso não é democracia. Democracia, a mão do Estado é menor que a mão do cidadão. O cidadão é maior que o Estado. O Estado existe para servir o cidadão. A nação é mais que o Estado. Veio antes do Estado e será maior que o Estado numa democracia. Bom, agora vamos à manifestação do editorial da Gazeta, do presidente da Gazeta, Guilherme Cunha Pereira, né? A imoralidade do penduricalho, que foi solidificado pelo Supremo. 83% no Datafolha dos brasileiros desaprovando isso. Claro, o brasileiro é que está pagando isso nos seus impostos. Hoje, desculpem, né? Mas pode parecer chocante, procuradores federais estavam achando graça que o Supremo acabou carimbando um aumento do penduricalho, né, e fixou, garantiu. Eu fico pensando que antes era um estalactite, da água que vinha vindo de cima até se solidificar, se calcificar, se sedimentar. Agora, em vez de vir de cima, vem de baixo ou vice-versa, apenas mudaram a ponta. Agora não é mais estalactite, é estalagmite, ou vice-versa. E a gente aqui acompanhando isso, sendo que a Constituição, lá no 37, num dos incisos do 37, diz que a qualquer título não pode ultrapassar o salário do Supremo, que é 46 mil. Não? Bom, eu ia falar da sobretaxa e das tarifas, 25%, mas olha só, eu até achei que ficou muita coisa fora, né? Por exemplo, estão isentos a carne, peixe, o mel lá do Piauí, do Brasil, o café, as hortaliças e legumes, as frutas, os minerais, os combustíveis, os produtos químicos, os remédios, os fertilizantes, as madeiras, os plásticos, as borrachas, os metais, os motores, equipamento eletrônico, equipamento de aviões e artigos de arte. Tudo isso está fora. Vocês vão perguntar o que pegou, então. Ah, pegou o etanol, roupa e calçado, papel, máquinas agrícolas, produtos manufaturados. E Rubio disse, Lula colocou seu próprio ego à frente de fazer um acordo para o bem-estar do povo brasileiro. Suas políticas são ruins para os americanos e ruins para os brasileiros. Marco Rubio, o secretário de Estado, postou isso. E eu vejo que Lula não negociou, ficou xingando o Trump, e por sua vez Flávio, que foi lá falar com o Trump para demover, também não conseguiu. Não. Então, está aí, ficou menos do que se imaginava. Qual é a queixa deles? Vejam só, eles dizem que o Brasil se meteu em mandar numa empresa americana, na Rumble, mostrou insegurança jurídica, trata diferente o México e a Índia no comércio exterior, faz um desmatamento sem controle, que é concorrência desleal com desmatamento controlado e ilegal dos Estados Unidos. Não obedece, não segue a propriedade industrial. No etanol também está cheio de truques, né? Inclusive contra os brasileiros, né? Que possuem carro a álcool. Gente, o procurador Lucas Furtado do TCU nos defende. Está pedindo lá para o governo comprovar que o etanol não faz nenhuma, não causa nenhum prejuízo para os motores, nem para o bolso dos proprietários. Bom, e para terminar, né? O pagamento eletrônico, que há restrições do Banco Central a pagamentos similares dos Estados Unidos, de empresas americanas. Mas, enfim, é isso. Hoje ele fez uma reunião em Washington com países que queiram combater o terrorismo e ditaduras de esquerda. O Brasil não compareceu, embora convidado. De Brasília, Alexandre Garcia.
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2: Atenção, senhoras e senhores, está entrando no ar mais um The Music Coffee Time. A partir de agora tem grandes emoções da sua vida de volta para você aqui de presente. Eu sou o Diego Ferrari e estou com você a partir de agora no The Music Coffee Time. Aperte os cintos, sejam bem-vindos. Você está no The Music Coffee Time.

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2: E também FM e a hora certa.
3: 12 horas e 42 minutos.
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3: O Ministério Público do Pará convocou uma reunião urgente após a repercussão de um vídeo em que uma influenciadora digital aparece com um búfalo morto. O caso gerou grande indignação nas redes sociais e entre defensores dos animais. A iniciativa do Ministério Público do Pará busca apurar as circunstâncias do ocorrido e tomar as medidas cabíveis. O incidente levanta discussões sobre a responsabilidade de figuras públicas e o tratamento de animais.
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5: Alô você! E aí? Tudo bem por aí? Por aqui tudo maravilha! Muito prazer, eu sou o Silva Júnior. E a partir de agora eu comando mais uma edição do Giro Astral e as previsões para o seu signo. Hoje é sexta-feira. Oh, delícia! Sextou! 17 de julho de 2026. E eu começo o nosso giro com Áries. Hoje você consegue mostrar do que é capaz, viu, Áries? Capriche no que fizer e siga em frente com confiança. Ao mesmo tempo, existe vontade de se recolher. Se puder, vale a pena tirar alguns dias de folga. Número de sorte é o 3. Alô, Touro! Você está mais direto e suas relações sociais ficam em harmonia. Com isso, também dá aos outros a chance de se afirmarem melhor. O dia pode trazer momentos cheios de novos projetos. Fique aberto ao que começa a surgir. Número da sorte é o 16. Alô, gêmeos! Não se limite a convencer quem é tão teimoso quanto você. Tire também a cabeça algumas ideias fixas que você sabe que não vai levar a lugar nenhum. Seus sonhos sustentam sua postura moral, mas é preciso agir com realismo. Use boas maneiras e crie meios concretos para chegar lá. Número da sorte 29, gêmeos! E daqui a pouco eu volto com mais um bloco e vou destacar Câncer, Leão e Virgem.
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0: E com essas aí pra finalizar a edição de hoje aqui do nosso The Music Coffee Time, obrigado pela tua sintonia, pela tua audiência. A gente se encontra na próxima edição com mais The Music Coffee Time. Se liga aqui na nossa rádio, que a gente sempre tem uma programação especial pra você. Se cuida e até a próxima edição.
1: Robbie Williams e Laura Pausini vão cantar na cerimônia de encerramento da Copa no próximo domingo, no New York New Jersey Stadium. A cerimônia de encerramento será realizada uma hora e meia antes do início da final. Robbie e Laura vão dividir os vocais em Desire, hino oficial da FIFA.
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5: Itambé FM e a hora certa.
6: Hora certa.
5: 1:06.
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7: O cão Pose, conhecido como o Frentiscão de Campinas e homônimo de um cantor de funk, desapareceu no último domingo durante uma viagem à Patagônia, após ser solto em um acampamento. Seus tutores estão organizando novas buscas com o apoio de moradores locais. A história do cãozinho, que ganhou fama por sua presença em um posto de gasolina, mobilizou as redes sociais. As buscas enfrentam dificuldades devido ao terreno e às condições climáticas da região.
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18: Muito
9: Muito bem, estamos de volta nesta sexta-feira com o nosso Giro Astral. Agora tem previsões para Câncer, Leão e Virgem. Alô, Câncer! Suas trocas com o exterior dominam o dia e essa é a sua chance. Você está em grande forma e administra seu dinamismo com mais prudência. Vá direto ao essencial. Assim, conduz seus passos com capricho e resolve tudo melhor. Número da sorte é o 21. Alô, Leão! Sua principal preocupação hoje é se comprometer com o caminho da felicidade. Você vai cuidar ativamente dos outros. No fim do dia, isso traz a sensação boa de ter dado um empurrão positivo no seu entorno. Faça a sua parte sem esquecer de você, Leão! Número da sorte é o 5. E para fechar esse bloco, alô, Virgem! O céu te convida a encarar os problemas sem fugir do que realmente importa. Ele coloca em evidência tensões que estavam escondidas e te empurra para acertar a rota. Com abertura para o diálogo, você consegue restabelecer a ordem. E isso pode acontecer sem grandes dificuldades, tá bom, Virgem? Número da sorte para você é o 27. E daqui a pouco tem mais um bloco. E eu vou destacar Libra, Escorpião e Sagitário. Segura!
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1: Já está disponível na internet o primeiro teaser oficial de Batman Parte 2. O longa, que está em produção, vai estrear no cinema só em fevereiro de 2028. Detalhes sobre a história ainda são desconhecidos.
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2: Itambé FM e a hora certa.
3: Hora certa!
2: 1:18.
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5: O presidente dos Estados Unidos, Donald Trump, fez um apelo para que executivos do setor de defesa acelerem a produção de armas e ampliem a capacidade de fabricação. O pedido ocorre em meio às guerras na Ucrânia e no Oriente Médio, que estão esgotando os estoques dos Estados Unidos e expondo gargalos na base industrial do país. Trump discursou na cúpula de defesa e inovação, incentivando os fabricantes a terem mais agilidade, apesar de reconhecer a qualidade superior dos armamentos americanos. A participação do presidente ressalta o foco do governo na produção de defesa, diante do consumo massivo de mísseis e outras armas em conflitos prolongados.
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4: Muito bem, voltamos com mais um bloco do nosso Giro Astral desta sexta-feira. Ótimo início de fim de pra você. Agora tem Libra, Escorpião e Sagitário. E eu começo o bloco com você, Libra. Olha, você vai viver circunstâncias que permitem encerrar de vez um capítulo doloroso lá do passado. Siga em frente e se liberte desse peso. Não carregue a culpa por deixar para trás o que já não ajuda. Esse fardo se tornou inútil, Libra. Número da sorte é o 12 para você. Alô, Escorpião, ótima sexta. Você se sente mais seguro de si. Chegou a hora de tomar uma decisão importante, Escorpião. Sua tendência a duvidar vem de ter analisado tudo em excesso. Com quem divide um fio em partes demais, procure a fonte da sua confiança e siga por ela. Número da sorte é o 30. E para encerrar este bloco, vamos com Sagitário. Ô Sagitário, você segue um faro infalível e consegue ir a fundo das coisas. Vai ter razão em confiar mais em si mesmo. Afaste-se das pessoas negativas. Você precisa de mais qualidade nas relações. Número da sorte é o 7. E daqui a pouco eu volto com o último bloco destacando Capricórnio, Aquário e Peixes.
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0: Gilmar!
1: Você é panda, meu amigo?
2: Sem moderação, amigo!
3: Sextou sem moderação, no pelo valendo, você tá
4: vendo? O novo longa do cineasta Christopher Nolan, A Odisseia, que está em cartaz nos cinemas brasileiros, vem recebendo boas críticas. E alguns críticos consideram o melhor filme de 2026. Lembrando que o roteiro do longa é baseado na obra de Homero. Odisseu, rei de Ítaca, embarca numa jornada para retornar para casa após a Guerra de Troia.
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6: Itambé FM e a hora certa. 1:38.
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8: A Agência Reguladora de Alimentos e Medicamentos dos Estados Unidos, a FDA, aprovou o primeiro comprimido de uma nova classe de remédios. Este medicamento tem a capacidade de reduzir o colesterol ruim em até 60%, representando um avanço significativo no tratamento de doenças cardiovasculares. A aprovação abre novas perspectivas para pacientes que buscam controlar seus níveis de colesterol e diminuir os riscos associados a problemas cardíacos. A expectativa é que o novo tratamento possa impactar positivamente a vida de milhões de pessoas ao redor do mundo.
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1: Legal, galera! Voltamos com o último bloco desta sexta-feira do nosso Giro Astral, destacando agora previsões para Capricórnio, Aquário e Peixes. E a gente começa com você, Capricórnio! Seu senso de conciliação vai te tirar de um mau passo. E olha, você pode se orgulhar de reconhecer que nos defeitos também existe uma força parecida com a das qualidades, tá bom? O sedentarismo está na raiz da sua falta de empolgação. Não hesite, comece a praticar esporte, Caprica! Número da sorte 24. Alô, Aquário, você precisa desacelerar e reservar um tempo para não fazer nada, sabe? Ficar de boa. Assim, amanhã você vai enxergar tudo com mais clareza. Ao soltar o controle de rotina antigas, encontra dentro de si o descanso verdadeiro para a mente. Dê esse espaço ao seu corpo e aos seus pensamentos. Número da sorte é o 15, Aquário. Alô, Peixes! Sua alegria de viver ajuda você a dar um passo importante para trás diante dos problemas. Claro, calma lá. Um assunto importante chega ao fim da corrida. Depois desse dia, aí sim você vai precisar de um tempo para desopilar mentalmente, entendeu a parada? Não complique tudo mais do que precisa. Número da sorte 28, Peixes. Gente, e o nosso Giro Astral edição desta sexta-feira vai ficando por aqui. Eu sou o Silva Júnior e amanhã, pra fechar a semana, eu trago pra você mais uma edição do Giro. Grande abraço, fiquem todos com Deus, ótimo início de final de semana e até amanhã.
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0: A Paramount definiu que o cineasta Danny McBride será o responsável pelo reboot de G.I. Joe. E ele também ficará responsável pelo roteiro. E o protagonista desse novo filme será Duke, que possivelmente será interpretado por Bradley Cooper. O longa ainda não tem previsão de estreia.
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0: A tensão no Oriente Médio se intensifica. O Irã teria ordenado aos Houthis que fechem o estratégico estreito de Bab el-Mandeb, no Mar Vermelho, caso os Estados Unidos ataquem a rede elétrica iraniana. A informação, divulgada por uma agência de notícias, surge um dia após o Irã ameaçar fechar o estreito, por onde passa 12% do comércio marítimo mundial. As declarações vêm após uma nova onda de bombardeios norte-americanos contra a ilha iraniana de Grand Tumb, no Golfo Pérsico, que resultou na morte de 7 militares iranianos. A Guarda Revolucionária do Irã já havia ameaçado fechar outras rotas marítimas globais que beneficiem os Estados Unidos, elevando o risco de um conflito maior na região.
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0: A rainha do pop, Madonna, com a estreia de seu novo álbum Confessions 2 no primeiro lugar da Billboard 200, conquistou seu 10º álbum número 1 nos Estados Unidos, igualando-se a Drake, Taylor Swift e Beatles. E Madonna também emplacou 10 singles que lideraram a parada Hot 100.
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A Agência Nacional de Vigilância Sanitária, a Anvisa, determinou o recolhimento voluntário e a suspensão da comercialização de 2 lotes da água mineral sem gás Mamba Water, em lata de 350 ml. A medida foi tomada após a detecção da bactéria Pseudomonas aeruginosa em análises de controle de qualidade realizadas pela própria fabricante. Este é o terceiro incidente envolvendo o mesmo micro-organismo no Brasil em poucos meses, após casos com produtos da IP e da água mineral Cristal. A resolução, publicada no Diário Oficial da União, afeta produtos fabricados no início de abril deste ano, com validade até abril de 2027, e a Anvisa alerta os consumidores para não consumirem a água desses lotes.

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Anitta causou burburinho nas redes sociais ao anunciar a data de lançamento de Equilibrium Parte 2, a sequência de seu 8º álbum de estúdio. O projeto está previsto para chegar às plataformas no dia 23 de julho e a expectativa já é enorme entre os fãs. Mas o que realmente está dando o que falar são as especulações sobre uma possível colaboração com a diva Maria Bethânia. Um jornalista e produtor musical atiçou a curiosidade ao mencionar a participação de uma entidade da MPB em um show de Anitta, fazendo com que todos apostem na Rainha Baiana, especialmente pela temática espiritual do álbum.

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1: Itambé FM e a hora certa.
2: Hora certa.
3: 2 horas e 31 minutos.

0: O governo de Donald Trump anunciou novas medidas para restringir a duração dos vistos concedidos a estudantes estrangeiros, participantes de programas de intercâmbio cultural e jornalistas. A decisão foi divulgada em Washington. As novas regras visam apertar o controle sobre a permanência desses grupos no país. Detalhes sobre a implementação e o impacto exato das restrições ainda estão sendo avaliados.
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anos após deixar a prostituição, Raquel Pacheco, a Bruna Surfistinha, surpreendeu ao revelar que voltou a ganhar dinheiro com sexo. A influenciadora digital e escritora, no entanto, fez questão de esclarecer que a nova fase não envolve a antiga profissão. Em entrevista, Bruna detalhou sua entrada no conteúdo adulto, gerando curiosidade e debate entre seus seguidores e o público em geral. A declaração promete movimentar o cenário das celebridades e as discussões sobre sexualidade

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1: A Turquia relembrou os 10 anos do golpe de Estado fracassado de 2016, um evento que mudou fundamentalmente o país. Desde então, milhares de pessoas foram detidas e condenadas, e diversas instituições foram fechadas, sob a acusação de envolvimento com o movimento Gülen. Mesmo uma década depois, as detenções continuam, com a polícia turca prendendo quase 1.000 supostos membros do movimento Gülen nesta semana. O país ainda vive sob os efeitos políticos e sociais daquele dia.

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dinâmica familiar entre Brad Pitt e seus filhos ganha mais um capítulo. Zahara e Maddox, herdeiros do ator, estão avançando com o pedido formal para retirar o sobrenome do pai, Pitt, de seus nomes. Essa movimentação ocorre em meio a um notório afastamento entre o ator e seus filhos, indicando que a relação continua tensa e distante. A decisão dos jovens de mudar seus nomes tem gerado grande repercussão no universo da

0: 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E a hora certa.
1: Hora certa.
2: 3:14.
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4: Uma família em Mato Grosso está sob investigação por suspeita de utilizar um projeto religioso para apoiar uma facção criminosa. Nas redes sociais, o grupo ostentava armas de alto calibre, levantando suspeitas das autoridades. A investigação aponta que visitas a presídios, realizadas sob o pretexto de ações missionárias, eram usadas para facilitar a comunicação entre integrantes da organização criminosa. A jovem presa preventivamente é apontada como responsável por prestar apoio operacional à facção.

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0: É história, Luan.
1: Todo mundo olhando pro espelho, mas quem é que eu vejo ali?
2: É, eu acho que não sou mais eu.

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1: Eu vou ensinar vocês. Mãozinha pra cima assim, ó.

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3: As últimas duas famosos você confere agora, nesta sexta-feira, aqui no Pronto Falei. Hoje, dia 17 de julho de 2026. E as paradas para a hidratação da Copa do Mundo de 2026 se transformaram em um novo espaço publicitário e estão rendendo milhões às emissoras, viu? É, Globo, SBT, Sport TV, N Esportes e Cazé TV passaram a aproveitar essas pausas para exibir anúncios de patrocinadores durante as partidas. O sucesso da estratégia foi tão grande que a FIFA já estuda manter o formato em futuros torneios como a Copa do Mundo Feminina de 2027 e o Mundial de Clubes de 2029. É, as emissoras aí estão, né, ficaram satisfeitas, né, porque puderam encaixar aí as propagandas nessas pausas. É, foi para hidratar também as emissoras de propaganda, né? Eu sou o Kleber Salles, esse foi o nosso Pronto Falei, tudo sobre o mundo dos famosos e também da TV, né? A gente conta tudo aqui para você.
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4: E a hora certa.
5: 3:28.
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6: Alô, é da Rádio?
7: Sim, é da Rádio.
6: Quero mandar uma música pro meu cunhado folgadão, o Henrique.
7: Mas por que ele é folgadão?
6: Ele é folgadão porque toda vez que ele chega aqui em casa, ele se joga no sofá. Parece um rei. Ele faz isso porque minha mãe gosta muito dele, sabe? Ele liga aqui em casa umas 10 vezes por dia, atrás da minha irmã Gisele. Ele pergunta, agita aí, agita aí. Eu quero mandar uma música pra ele.
7: E que música quer mandar pro seu cunhado Henrique?
6: Quero mandar aquela, agita aí.
7: Agita aí?
6: É.
7: Mas a música não existe.
6: Existe sim, essa aqui, ó.

0: É, moçada, quanto mais a gente corre do problema, o problema corre atrás da gente.
1: É aquele velho ditado, né, gente? Quanto mais eu rezo, mais assombração me aparece.
0: O assunto nessa história.

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3: É, minha gente, e a novela Quem Ama Cuida, da Globo, vai abordar um tema social importante nos próximos capítulos: a dificuldade de ex-detentos para conseguir emprego. A protagonista Adriana, vivida por Letícia Colim, enfrentará preconceito ao tentar retomar a carreira após deixar a prisão. A trama também promete novas reviravoltas com a chegada de um personagem interpretado por Renato Góes, que disputará a herança da família Brandão. É, Quem Ama Cuida. Tá fazendo aí muito sucesso já essa novela da Rede Globo, hein? Eu sou Kleber Salles e volto daqui a pouco aqui no nosso Pronto Falei.
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6: Itambé FM e a hora certa.
7: 3:42.
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7: Alô, da rádio?
8: Sim, é da rádio?
7: Eu queria mandar a música.
8: E que música você gostaria de mandar?
7: Antes de mandar a música, quero falar pro senhor que eu tô me mudando daqui.
8: E por que você está se mudando daí?
7: É porque eu não aguento mais a filha da dona Maria, a Luciana.
8: E o que ela tem feito?
7: Pois é, toda vez que ela sai pra balada, ela volta beba e fica gritando aqui no corredor e me acorda.
8: Mas você já falou com a mãe dela?
7: Já falei sim, não adianta de nada. Eu queria mandar essa música pra ela.
8: E que música quer mandar pra ela?
7: Quer mandar aquela, Luciana Está Gritando.
8: Luciana Está Gritando?
7: É.
8: Mas essa música não existe.
7: Existe sim, essa aqui, ó.

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3: É, minha gente, e vai ter aí um documentário sobre a vida dos menudos, é, o documentário Não Se Reprima, estreia no dia 24 de julho no Canal Brasil e relembra o fenômeno menudo no país. Em 4 episódios, a série mostra como a boy band marcou a juventude brasileira dos anos 80, no período pós-ditadura, e influenciou o comportamento de uma geração. A produção traz imagens de arquivo, entrevistas com ex-integrantes do grupo e artistas brasileiros que viveram de perto a chamada Febre Menudo. E aí, você que está ouvindo o nosso Pronto Falei, você chegou a... Você, né, teve esse momento e você foi uma... Eu não sei se existia esse termo, menudete. Você foi uma menudete, você gostava dos menudos? É, então tá aí, fica aí a dica, né? A partir do dia 24 de julho... Documentário Não Se Reprima na TV Brasil, já na sexta-feira que vem, né? Eu sou Kleber Salles, esse foi o nosso Pronto Falei. Forte abraço aí pra todo mundo e até lá, hein?
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4: Itambé FM e a hora certa.
5: Hora certa.
6: 4:04.
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2: Alô, é da Rádio?
3: Sim, é da Rádio?
2: Eu queria oferecer uma música.
3: E pra quem você gostaria de oferecer?
2: Eu queria oferecer pros manos.
3: E qual é a música?
2: Eu queria pedir aquela.
3: Aquela qual?
2: Ajudar o peixe.
3: Ajudar o peixe?
2: É.
3: Mas essa música não existe.
2: Existe sim, essa aqui, ó.

música Corpo Nu, de Panda e MJ Records, está entre as principais posições das paradas de sucesso da semana, mostrando a força e a intimidade da canção. Panda, com seu vocal potente, mantém mais de uma música em destaque. A faixa explora temas de intimidade e entrega amorosa, com uma gravação ao vivo que realça a performance do cantor. Corpo Nu é mais um exemplo do talento de Panda em criar hits que se conectam profundamente com o público sertanejo.

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4: Alô, é da Rádio?
5: Você é da Rádio?
4: Eu queria mandar uma música pro meu amigo Guilherme.
5: Seu amigo Guilherme?
4: É.
5: E que música você queria mandar pro seu amigo Guilherme?
4: Eu queria mandar aquela, Guilherme Ria.
5: Guilherme Ria?
4: É.
5: Mas essa música existe?
4: Existe sim, essa aqui, ó.
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0: 44 minutos.
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10: Sim, é da Rádio.
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9: 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A mãe dele fica brigando com ele pra ele ir pro colégio. E ele não tá nem aí. Aí eu quero mandar essa música pra ele.
10: E que música você quer mandar pra ele?
9: Eu quero mandar aquela. Vamos estudar.
10: Mas essa música não existe?
9: Existe sim. Essa daqui, ó.
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6: Opa, muito boa tarde. Declaro aberto aí o finalzão de semana. Sexta-feira chegou. Hoje, 17 de julho de 2026. Sexta-feira, hein? Tudo combinando certinho, música boa. Ah, o melhor ouvinte do Brasil juntinho. Prazeraço, Johnny Silva, estou chegando para trazer muita alegria, descontração neste finalzão de semana com muita música boa, aonde quer que você esteja, no seu trabalho, na sua casa, dando moralzão pra gente. Vamos começar muito bem a nossa sexta-feira. Olha só quem tá chegando por aqui, é o Diego e Victor Hugo. Enquanto isso, você pode participar com a gente.

Sexta-feira, finalzão de semana, tudo combinando certinho, né? Já compartilhou o nosso aplicativo aí hoje? Ainda não? Ah, faz esse favorzão pra gente aí, ajuda a gente, vai! Você tá curtindo aí o Raul Alejandro aqui na nossa programação? Passou por aqui a Simone Mendes? Ah, que maravilha! Tá chegando o Jorge Matheus, dói!

0: Você curtindo por aqui, Lauana Prado com Simone Mendes. Saudade burra, vou para um breve intervalo comercial, mas já já eu volto com muito mais pra você, tá bom? Não saia daí.
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0: dupla Danilo e Davi continua em destaque com o hit Não Mexe Nas Minhas Gavetas, que se mantém entre as músicas mais ouvidas da semana. A canção, que compara lembranças de um relacionamento a objetos guardados, ressoa com o público. Com uma melodia envolvente e uma letra que fala sobre não reabrir feridas do passado, Danilo e Davi conquistaram os corações dos fãs. O sucesso da dupla é um testemunho da sua crescente influência no cenário sertanejo atual.
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5: Itambé FM e a hora certa.
6: 5 horas e 12 minutos.
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17: Existe sim, esse aqui, ó.
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Continuamos por aqui com muita música boa. Tá aí o Matheus e Cauã Cronômetro. Antes você curtiu aqui o Só Pra Contrariar, relembrando, né? Os meninos do Triângulo Mineiro, Uberlândia, Minas Gerais. Continuamos. Enquanto isso, você pode participar com a gente, interagir pelas redes sociais, pelo nosso WhatsApp. Tá chegando por aqui o Calvin Harris. Bueno.

0: nossa tarde mais que demais, recheadíssimo de muita coisa boa pra você. Muita gente já combinando aí de tomar aquela gelada mais tarde. Ah, muita gente já tomando aquela gelada, mas muita gente triste também porque está trabalhando, vai trabalhar à noite. Ah, isso aí, ó, você curtindo o Jorge Mateus, Cantada Boba. Passou por aqui também a Manu Batidão, já já tem mais aqui na nossa programação.
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3: Hora certa!
4: 5:38.
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é bom ter você aqui na nossa tarde, mais que demais. Muita música boa, né? Tá aí todo o romantismo do Henrique Juliano. A última saudade. Qual a sua última saudade? Conta pra gente aqui, tá bom? Segue participando aqui através das redes sociais, do nosso WhatsApp, do nosso site. O nosso aplicativo também tem como você fazer a nossa programação aqui, tá bom? Tá chegando a Simone Mendes com mais um modão aqui na nossa programação. Vem!

0: Se você quer ouvir um pagode gostoso, aquele pagodinho pra dançar, você curte aqui na nossa tarde. Um sertanejo romântico é aqui também na nossa tarde, mais que demais. Tá aí o Guilherme Benuto, filho da mãe. Antes você relembrou aqui com Cara Metade, Toda Mulher. Já já eu volto trazendo mais.
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3: Hora certa!
4: 6:08.
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1: Os maiores lançamentos você curte aqui também. Chegando Zé Neto e Cristiano, resumindo. Vai participando com a gente aí, tá bom? Estou aguardando o seu contato.

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0: finalzão de semana mais animado do Brasil, sexta-feira gostosa. Muito obrigado pelo seu carinho, pela sua audiência. Tá aí o grupo Menos é Mais, Jejum de Amor, Caixa Postal, Vida Vazia. Antes passou por aqui o Só Pra Contrariar, Tira a Roupa, pra você relembrar aqui. É isso aí, ó. Segue participando com a gente, tá bom? Através das redes sociais, do nosso WhatsApp, do nosso aplicativo. Tá chegando Cleito e Romário pra brilhantar aqui a nossa tarde. Opa, cadê eu?
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0: super sequência pra você aqui na nossa Tarde Mais, que é demais, uma super regravação aí do Traia Véia, uma música que o Pedro e Thiago, né, cantou aí nos anos 2000, Toque de Mágica, e antes passou por aqui Looking for Love com o Alok. Gente, a nossa Tarde Mais, que é demais, dessa sexta-feira tá ficando por aqui, mas voltaremos na edição especial de finalzão de semana, tá certo? Aguardo por você. Ó, não saia da sintonia, tá chegando a atração especial aqui na nossa rádio. Um ótimo final de semana, um bom restante de sexta-feira aí, ó, aproveita, mas com juízo, tá bom? Até lá, tchau, tchau!
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2: Itambé FM e a hora certa. 6:37.
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1: Opa, tudo beleza, meu povo? E aí, tudo certinho? Já estamos por cá, hein? Já estamos por cá com mais uma edição do nosso Onda Sertaneja. Eu sou Kleber Salles e vamos juntos aqui nesta super sexta-feira, hein? Sexta-feira, sextou, 17 de julho de 2026. Uma ótima sexta para todo mundo que está acompanhando aqui, né? A melhor programação sertanejona do rádio, rapaz. É o nosso Onda Sertaneja, tocando muita moda boa e muita prosa boa também a gente tem aqui, né? No nosso programa. Sou eu, Kleber Salles, nas próximas duas horas, com as melhores músicas sertanejas do fundo do nosso baúzão aqui, onde a gente traz recordações. É o baú de recordações da música sertaneja nessas próximas duas horas. Então acomode-se, fique à vontade para curtir aqui, ó. E a gente vai brincar de ser feliz agora, hein, com os meninos do Brasil, hein, Chitãozinho e Chororó.

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Rolando Boldrin aqui no nosso Onda Sertaneja, um dos maiores poetas da música sertaneja, né, rapaz? É Vide Vida Marvada. Teve Lívia e Lavínia, Cutuca Peão, música do Moacir dos Santos, aqui no nosso Onda Sertaneja. E Rio da Anta e Rio do Peixe com Grande Paixão. É. Depois do Rio Negro e Solimões, a gente ouviu Rio da Anta e Rio do Peixe, né? É, assim, depois que surgiram Rio Negro e Solimões, né? Tem esses outros rios aí também, viu? Do Glacial, agora cantam Porta Encostada. Uma ótima sexta-feira para você.

0: Bruno e Marrone no Onda Sertaneja de hoje. Essa linda canção que depois foi regravada pelo Só Pra Contrariar, né? Machuca Demais, de Leandro e José Reis com Rosa Morena. Fechando aqui mais uma sequência no programa Mais Sertanejão da sua sexta-feira. Ó, fica ligado, daqui a pouquinho a gente volta com muito mais moda boa, só modão dos bão aqui, viu? Pra você curtir. Já já a gente descasca mais aqui. Fica ligado, não sai daí não, hein? Continua com nós.
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3: Hora certa.
4: 7:05.
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0: Coisa boa, hein? Esse é o seu Onda Sertaneja, o seu programa mais ouvido, o programa que toca os modão chonado por aqui. Vamos lá com Divino e Donizete. Nesta super sexta-feira, balanço do pagode. Léo Canhoto e Robertinho vem chegando na sequência com o velho, meu velho pai, né? E Palmeira e Biá, Nova Flor, aqui na programação mais gostosa da sua sexta. Uma ótima sexta-feira, obrigado pela sua companhia. Arô, trem! Olha que coisa bonita, hein?

Felizardo e Vitorioso. É, essa dupla é boa, hein? Felizardo e Vitorioso, rapaz. Aurora Divina, Palmeira e Biá com Nova Flor também, né? Essa aqui é chonada demais, é clássico sertanejo. E o Léo Canhoto e Robertinho com Meu Velho Pai. E agora, no nosso Onda Sertaneja, vamos lá com Léo Cafundó e Marquinhos, Estrela da Manhã, a nossa sexta-feira, hein? Um grande abraço para você que ouve o Onda Sertaneja. Muito obrigado pela sua audiência maravilhosa, hein?

0: Mato Grosso e Matias. Emocionando a gente aqui no finalzinho do Onda Sertaneja, Retrato de Mãe. Teve Luizinho e Jeca Mineiro. É Jeca Mineiro e Luizinho, né? Não beba mais não, hein? Tá dado o recado aí, viu? É, se for beber, não dirija também, inclusive, hein? Mas se tiver atrapalhando, é melhor jogar fora, melhor largar a mão das bebidas. Eu sou Kleber Salles, estou indo embora e volto na próxima edição aqui do Onda Sertaneja, viu? Grande abraço, turma, e até lá. Tchau, tchau!
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3: Fala, gente, tudo bem? Nós estamos chegando aqui na nossa rádio preferida. Maravilha de programação, né, Chuchu? Tudo certo? Tudo beleza? Boa, hoje é sexta-feira, dia 17 de julho de 2026. Muito prazer, eu sou o Cauê, tudo bem contigo, né? Ah, que bom. Tá na hora de trazermos aqui o destaque dos famosos, né, gente? A notícia aí do mundo das celebridades, o Fofocando de hoje, né, Donadinho, Donadinha? E a primeira de hoje é sobre uma treta que parece que não tem, não. Ficou no passado, né? Pois é, a suposta treta entre a Sula Miranda e a Simone Mendes ficou no passado, gente. Em entrevista ao Intervenção Podcast, a Sula explicou que nunca quis atacar a cantora. Segundo ela, apenas deu uma opinião como fã. A rainha dos caminhoneiros contou que acredita que a Simone tem uma das vozes mais bonitas do sertanejo e que quando ela se separou da Simaria, sugeriu que investisse em um repertório mais romântico, já que vive um casamento feliz. A Sula revelou ainda que as duas chegaram a se encontrar nos bastidores do programa Altas Horas. Em tom de brincadeira, ela disse para Simone que ainda sonha em ouvi-la cantando músicas românticas. A cantora também explicou que não gosta de sofrência e prefere canções que falem de amor e felicidade, mas deixou claro que respeita totalmente a escolha artística da Simone, né? É, ou seja, pelo mundo, pelo menos da parte da Sula, né, o clima de paz e muita admiração pela colega reina, né? O que vocês acham, hã? Tem nada disso não, né, gente? Paz e amor, né? Todo mundo tranquilo e é isso aí. E o nosso Fofocando volta já já para falar para vocês sobre o filho do Murilo Benício. Na verdade, da Giovanna Antonelli e o Murilo Benício. O Pietro, ele deu uma declaração na internet sobre a Copa do Mundo e rendeu bastante polêmica. Daqui a pouco eu vou falar para vocês, vou contar. Continue aqui na melhor programação do Brasil e eu volto a qualquer momento.
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5: Itambé FM e a hora certa.
6: 7:32.
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1: Fala, meus amores, minhas amoras, tudo bem, Xixuzinho? A gente tá de volta aqui na nossa rádio preferida, maravilha de programação, né? Coisa boa, hoje é sexta-feira, final de semana, é dia 17 de julho de 2026, tá na hora de trazermos aqui a segunda edição do nosso Fofocando, né? Vamos lá, vamos falar sobre a Copa do Mundo, porque a Copa do Mundo segue rendendo assunto até fora dos gramados. Desta vez, quem precisou se explicar foi o Pietro Antonelli, que é o filho dos atores Giovanna Antonelli e o Murilo Benício. O ator jovem aí, né, que interpreta o Felipe na novela Quem Ama Cuida, apareceu usando uma camisa da Argentina durante a semifinal entre a Argentina e a Inglaterra e acabou sendo alvo de muitas críticas nas redes sociais. Bom, depois da repercussão, o Pietro resolveu esclarecer aí a situação, né? Em um vídeo, ele explicou que não estava torcendo pela seleção argentina, mas sim pelo craque Lionel Messi. Segundo o ator, depois de muito hater, né? Ele veio, então, dizer que torce exclusivamente e unicamente para o Messi e não para a Argentina. A explicação dividiu opiniões entre os internautas, né? Enquanto alguns entenderam que a admiração era pelo jogador, outros continuaram criticando a escolha de vestir a camisa rival da rival em plena Copa do Mundo, né? Dentro de campo, a Argentina venceu a Inglaterra, tá na final, né? A gente sabe disso. A gente vai enfrentar agora, no próximo domingo, a Espanha. Pelo visto, quando o assunto é futebol, basta uma camisa diferente pra internet entrar em campo também, né, gente? E aí, torce pra Argentina ou não? Conta aí que eu quero saber de você. E o nosso Fofocando volta já já com a última de hoje para falar do MC Daniel. Polêmica, gente. Voltou à tona aí polêmica entre ele e a Lorena Maria, a ex dele, né? E foi parar na justiça. Daqui a pouco eu conto para vocês. Continue aqui na programação Nota Mil do Brasil e até daqui a pouco.
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2: Itambé FM e a hora certa. 8:54. 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